0: é 1:30.
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0: São 5 horas.
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2: São 6 horas.
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2: Muito bem, cá estamos nós mais uma semana, mais um Top 30, mais a contagem das 30 artistas que você mais gosta de ouvir. E digo isto porque todas as semanas você é responsável pela elaboração deste mesmo top. Como tal, todas as semanas vote em 3 artistas da sua preferência, 2 vezes por semana, através de mensagem privada, através do Facebook, do Instagram ou também ainda do WhatsApp 916-225-768. E o que fazemos todas as semanas não é mais nem menos do que isto. Estamos aqui a apresentar-lhes aquilo que vocês escolheram como sendo os artistas a fazer parte deste Top 30. Vamos começar a contagem, obviamente, desde o número 30 até o número 1. O número 1 chega lá no final deste programa, sempre com a questão que se coloca: como é que estamos a nível do lugar mais alto do pódio? Será que existem alterações? Será que não existem? Nada como ficar na nossa companhia.
3: Mário Teixeira, número 30.
4: Entrada direta no top.

altura do Top 30, obviamente, a começarmos a contagem a partir do número 30. É uma entrada direta para este mesmo número, a fechar a contagem para esta semana, entrada direta para Soraya, traz a frescura da música ligeira contemporânea, é uma artista que tem apostado em sonoridades que são o ideal para estas noites quentes que se aproximam. Primeira entrada direta para esta semana do Top 30. Número 30 para esta semana.

Vamos continuando a subir neste Top 30. Atingimos agora o número 29 para esta semana. Eles tinham um nome bem conhecido do circuito da música nacional, com um estilo focado na proximidade com o público. A sua entrada no top demonstra o carinho que os fãs nutrem pelo seu repertório. Este é um dos seus últimos trabalhos. Ainda Pode Ser Minha Costinha entra diretamente para o número 29 do Top 30.

Este é mais uma entrada direta para a semana 269 do Top 30. Temos a Lucy Teixeira. Lucy Teixeira entra diretamente para o número 28. Conseguiu transitar com o sucesso para o mercado da música. A sua voz poderosa e presença em palco garante-lhe uma grande entrada direta, precisamente para o número 28 do Top 30. Sempre a subir, já de seguida vamos apresentar-lhes o número 27.

Semana, o jovem Simão sofre uma ligeira quebra, no entanto continua a ser uma das promessas masculinas deste género musical, mantendo a sua base de fãs bem ativa através das redes sociais, o que o leva a fazer e ter presença aqui no Top 30. O Simão esta semana desce duas posições, é o número 27 esta semana para o Top 30.

0: Esta é uma viagem pelo país com os Cigafarra. O Cigafarra confirma a sua entrada da semana passada. Não foi fogo de vista, com uma subida esta semana de 4 lugares. Provam que o seu ritmo festivo é exatamente o que os portugueses querem ouvir nesta altura do ano.
1: 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Já foste lá.
0: Uma subida de 4 posições em relação à semana passada. Na semana passada entraram diretamente para o número 30. Esta semana ocupam o número 26. Cigafarra, siga.

0: Rainha do acordeão e do duplo sentido, Rosinha é uma das artistas mais icónicas de Portugal. Com as suas letras bem-humoradas e inseparável do seu acordeão, a sua entrada direta para o número 25, neste Top 30, sinaliza um início da sua época de maior azáfama nos palcos nacionais e, obviamente, da música portuguesa. Estamos no número 25, com uma entrada direta para este mesmo número com a Rosinha. Já de seguida vamos apresentar-lhes o número 24.
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2: Número 24.

Assim como quem não quer coisa, vamos subindo de grau em direção ao número 1. Já estamos no número 24, temos Tiago Ferraz, continua a sua escala consistente. A música que o alia a um ritmo muito atual tem conquistado posições aqui no Top 30. Esta semana sobe mais 3 posições no número 24.

é uma das grandes subidas desta semana. Ruizinho do acordeão é um mestre da concertina e do acordeão. Este salto de 6 posições reflete forte promoção do seu mais recente trabalho. Ruizinho do acordeão ocupa esta semana o número 23. Como disse, tem uma subida de 6 posições.

0: veterano Pedro Miguel sobe um degrau neste Top 30 com uma carreira que atravessa gerações. O artista continua a ser um dos nomes mais solicitados para festas das comunidades portuguesas espalhadas pelo mundo, assim como romarias em Portugal. Com esta subida de uma posição, o Pedro Miguel ocupa esta semana o número 22.
1: Número 21.
0: A descer no top.

Apesar de uma ligeira descida, os Marotos da Concertina mantêm-se como embaixadores da música tradicional portuguesa aqui no Top 30, garantindo sempre uma cota de muito boa disposição e, claro está, muita marotice. O meu trato. Esta semana desceram duas posições, são um.

música e ela está imparável. Depois de entrar na semana passada, sobe esta semana 6 lugares. A cantora, dona de sucessos imortais, que está a viver um segundo fôlego na carreira, provando que o público nunca esqueceu o seu talento e, obviamente, a muita energia. Esta subida de 5 lugares para esta semana do Top 30, Micaela ocupa agora o número 20 deste mesmo top.

Número 19 para esta semana do Top 30, a guerreira Joana D'Arc entra para dentro dos 20 primeiros com um espetáculo muito visual e dinâmico. A artista tem conseguido converter as suas atuações ao vivo em votos de popularidade aqui no Top 30. O metal esta semana sobe 3 posições, entra então dos 20 primeiros para o 29º primeiro lugar.

Vamos subindo mais um degrau nesta tabela do Top 30. Atingimos agora o número 18 para esta semana. Temos a Carla Blondi. A Carla Blondi retoma a trajetória ascendente. O seu estilo diferenciado continua a atrair público que procura entre algo pop, o popular e tradicional e até o som bem medieval. Esta semana ocupa o número 18, a Carla Blondi então a subir duas posições.

nós calmamente vamos subindo neste Top 30. Atingimos para já o número 17 para esta semana, 279 do Top 30. A experiente Carla Maria estabiliza a posição no número 17, mantém, portanto, a posição da semana passada. É uma artista que conhece bem o seu público e que mantém uma regularidade invejável aqui na tabela do Top 30. Estamos a caminhar para o final desta primeira hora do Top 30. Falta apresentar o número 16. Como sempre, encerramos a primeira hora com um

0: mantém posição.
1: Pois bem, cá está o número 16 para esta semana. Também eles a manterem a posição da semana passada. Temos o projeto Alma Nova a manter então a 16ª posição deste Top 30, representando a vertente mais cultural e de fusão. Continua a ser uma presença de prestígio aqui mesmo no Top 30. Estamos assim no final desta primeira hora. Prometo voltar depois da hora certa para a segunda e última hora do Top 30. Vamos retomar a contagem a partir da segunda hora, desde o número 15 até ao número 1. E claro está, eu conto consigo. Até já.

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0: São 7 horas.
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2: Muito bem, estava prometido. Cá estou eu de regresso para a segunda e última hora do Top 30. Vamos retomar a contagem a partir do número 15 até ao número 1, como sempre fazemos na segunda hora. Entretanto, também faço e gosto de lembrar que para a elaboração deste top é necessária toda a vossa colaboração. Como tal, votem 3 artistas da sua preferência duas vezes por semana por mensagem privada através do Facebook, do Instagram e também do WhatsApp 916-225-768. E todas as semanas o que nós fazemos não é mais nem menos do que isto: apresentar-lhes aquilo que vocês escolheram como sendo os artistas da sua preferência. Vamos, obviamente, começar a contagem, ou retomar a contagem, a partir do número 15 até ao número 1. Também, pergunta que se coloca normalmente é como é que estamos a nível do lugar mais alto do pódio. É um convite que eu faço consigo nesta segunda hora. Mantenha-se comigo, porque no final irá ficar a saber tudo. Entretanto, ajude-me então a contar desde o número 15 até ao número 1. Eu conto consigo.
3: Número 15.
4: A descer no top.
3: Mário Teixeira.

0: Assim abrirmos a segunda e última hora do Top 30, obviamente a recomeçarmos a contagem do número 15. Cláudio Rocha registra uma descida mínima de uma posição, continua a ser um dos artistas que mais aposta na qualidade da letra e na harmonia musical, sendo muito respeitado pelos seus pares na música. Então, como eu disse, desce uma posição, ocupa o número 15 do Top 30.
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2: Número 14.

Sónia Abreu continua a sua subida degrau a degrau nesse seu top 30, que continua a ser o seu foco de entretenimento. Puro tem garantido que o seu nome nunca saia do radar dos ouvintes, como tal faz parte do top 30. Então, a subir degrau a degrau, sobe uma posição em relação à semana passada. O Sónia Abreu

Hoje tem o número 13 para esta semana, 279 do Top 30. Jéssica Portugal mantém a 13ª posição, com uma imagem muito cuidada e temas ritmados. A artista consolida o seu espaço próprio, independente do legado familiar. Tem assim a posição da semana passada, o número 13.

trabalho para Hugo Barros como a primeira vez. Uma semana menos positiva para Hugo Barros, que sai dos 10 primeiros. No entanto, o seu histórico no top sugere que poderá recuperar facilmente nas próximas contagens. Barros esta semana teve uma descida de 3 posições. Ocupa esta semana o número 12 do Top 30.

0: Apresentado em abril de 2026, este é o último trabalho para Tânia. Não quero ser chiclete.
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0: Tânia trava a sua subida às portas dos 10 primeiros. A artista mantém a posição, reafirmando-se como uma das vozes femininas mais modernas e versáteis do panorama atual. Ao manter a posição, ocupa o número 11 do Top 30.

Ana Duarte entra oficialmente nos 10 primeiros, com a sua energia contagiante e a ligação especial que tem com o público feminino, levaram-na ao patamar dos 10 mais ouvidos do Top 30. Esta subida de duas posições, Ana Duarte entra então nos 10 primeiros, é o número 10 esta semana do Top 30.

0: nos deu o número 9 para a semana 279 do Top 30, temos o Pedro Cruz. Pedro Cruz continua a subir, sobe uma posição. O artista tem feito um caminho de enorme consistência, provando que o trabalho contínuo acaba por ser recompensado com os lugares de topo do Top 30. Ótimo saber que você se encontra desse lado a ajudar-me na contagem das 30 mais da música portuguesa. Já de seguida vem o número 8.
1: Número 8.
0: Mantém posição.

0: O lugar de destaque no Top 30, a sua presença é sinónimo de força e de alegria, e é o oitavo lugar esta semana, é o reflexo da lealdade inabalável que os fãs têm por ela. A Rebeca mantém exatamente a posição da semana passada, o número 8 do Top 30.
1: Número 7.
0: Mantém posição.

eterna Mónica Sintra mantém-se firme no sétimo posto com uma carreira cheia de clássicos. Continua a ser uma das maiores referências das novas gerações das cantoras portuguesas. Número 7 esta semana do Top 30, então a manter a posição da semana passada, a Mónica Sintra.

Este é mais um artista que estabiliza na posição que estava na semana passada. Na sexta posição temos o Sérgio Rossi. Artista que é um dos reis de visualizações do YouTube em Portugal, mantém o seu estatuto de peso pesado na tabela e então manter a posição da semana passada, um número 6.

vamos nós subindo, estando cada vez mais próximo do final deste Top 30 e dos três primeiros deste mesmo Top. Este é o número 5, Karina sofre uma ligeira descida, trocando de lugar com Filipe Sequeira. Apesar disso, permanece no G5, confirmando-se um excelente ano, este ano de 2026 que está a atravessar. Pode ser uma posição em relação à semana passada, é o número 5, a Karina.

0: Este continua a ser o último trabalho para Filipe Sequeira. Ela só quer festa. Jovem talento Filipe Sequeira alcança assim o quarto lugar para esta semana. A sua nova aposta, aliada a uma imagem jovem e dinâmica, está a dar excelentes resultados e vai subindo gradualmente até ao topo da tabela. Esta semana, número 4, a subir uma posição, o Filipe Sequeira. Já de seguida vamos entrar no pódio do Top 30, semana 279.
1: Número 3. Mantém posição.

Absoluto, Marlene mantém a medalha de bronze. A Rainha da Alegria continua nos lugares cimeiros, sendo a artista que mais tempo tem conseguido manter-se no pódio histórico deste Top 30. Mantém a posição da semana passada, o número 3.

Elvis Líder para esta semana do Top 30, temos o Xavier. Xavier segura então a medalha de prata. O artista consolidou-se como a maior ameaça à liderança, guardando apenas um deslize do primeiro lugar para assumir o trono do Top 30.

Estava mais que visto que nos lugares cimeiros do top a coisa mantinha-se praticamente tudo igual. Os três primeiros são exatamente os três primeiros que estavam na semana passada. Hat-trick para os 4N é caso para dizer. O grupo de concertinas mantém o primeiro lugar pela terceira semana consecutiva. É prova de que em Portugal está totalmente rendido ao som da tradição reinventada pelos 4N, que são neste momento os reis absolutos do Top 30. Assim, no final desta emissão do Top 30, emissão 279 deste mesmo Top, fica a promessa na próxima semana regressarmos de novo para lhes apresentar os artistas que você mais gosta de ouvir, precisamente este Top que é elaborado por si. Tudo bom para si? Até à próxima semana.

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Cá estamos nós para mais um café da manhã para este domingo, dia 10 do mês de março. Pois é, a partir deste momento as portas do nosso café estão abertas para todos aqueles que queiram entrar. Pois é, para entrar aqui tem que nos dizer a frase de participação, que é o Martins, pão com chouriço Martins, assim é que é, tradição e qualidade. E marcar o 25898-3087 ou 96919500.

Eu, como já dei o meu bom dia, agora vou saudar um abraço a todos aqueles que nos sintonizam, quer em 87.6, quer através das nossas plataformas digitais, radiofifense.pt.

Além Fronteiras nos sintonizam. Um grande abraço para eles. Pois é, já estamos em maio. Só faltam mais 2 ou 3 mesinhos para vir de férias. Exatamente, 2 meses ou 3 para vir até Portugal gozar as vossas merecidas férias. Só precisamos é que o Trump desbloqueie lá o Estreito de Hormuz para haver combustíveis para que todos possamos viajar. Bom dia. Pois é, e além disso temos connosco a nossa, as nossas linhas telefónicas, tal como já disse, 96915031, ou então o 9195 96915031, ou 258-983087. Exatamente. Eu estou. É de manhã. Um grande abraço para Vila Franca, a todos aqueles forasteiros que por lá se encontram nas festas dos Cestos, na festa dos Cestos em Vila Franca do Lima. E hoje em Alvarães também há a festa das crianças, com a tradicional procissão de andores floridos confeccionados pelas mesmas crianças da catequese.

Pois é, quem é que não se recorda deste tema? Isto é para começar bem animado. Para saltar da cama e começar a aquecer aí os músculos, as vozes, para poder falar ao telefone, ensaiar já o número para marcar, porque já está aqui alguém há um bocadinho com o nosso...

0: Pois é, vamos então, tal como disse, começar a atender as nossas chamadas, trazer quem está em linha para se fazer ouvir através dos nossos emissores, dos nossos microfones. Vamos então saber...
1: Olá, olá, olá, bom dia, bom dia.
0: Bom dia, estou a falar com...
1: O Carlitos, aqui de Ajuda Amorosa, tinha visto.
0: O Carlitos, então hoje é assim... Disse ao José Ferreira que ia passear e está a ligar, não é?
1: Pois, o José Ferreira também está aí, ele está sempre a ligar.
0: Bem, e hoje costumou, queria ser o primeiro, mas tramou-se. Ou quer ser, o Carlos tramou.
1: Ai, da minha parte, não quero desejar a todo o auditório da Rádio Notícias, bom dia, tudo bom. Para aquelas senhoras, aquelas pessoas que vão falando no meu nome, um grande abraço, um abraço também para o José Ferreira, o Sapatola, e para si também.
0: Muito bem, Carlos, eu queria que me dissesse a frase de participação.
1: Ai, não sei, você está no chouriço.
0: Eu ajudo. Pão com chouriço.
1: O pão com chouriço.
0: O Martins. Tradição e qualidade.
1: Tradição e qualidade, um grande abraço e bom negócio.
0: Muito bem. Carlos, aquele abraço para si também, um abraço aí ao José.
1: Ele não vai tardar.
0: Eu queria dizer outro nome, queria dizer o Sapatala, um abraço ao Sapatala.
1: Exatamente.
0: Continuação de um bom domingo, uma boa semana e volto sempre, está bem?
1: Ah, obrigado, continuação boa
0: emissão. Tchau, bom dia. Pois é, foi assim o nosso primeiro participante de hoje. Vamos continuar em português com a nossa seleção musical.

0: Se ele tinha tempo, queria um momento para se confessar.
1: Pois é, e a nossa linha estão disponíveis para onde digam que não é possível ligar. Pois é, já desde que o Carlos ligou que a linha está completamente, as linhas, melhor dizendo, o 969195031 e o 258983087. Chegou aqui alguém. Agora vamos lá saber de quem se trata. Olá, bom dia.
2: Bom dia.
1: É Gracinda de Fragoso. Tudo bem, Gracinda?
2: Tudo bem.
1: Você só manda vir a chuva.
2: Ai, foi eu que mandei.
1: Então não foi?
2: Foi.
1: Eu ouvi dizer que sim.
2: Foi eu, foi.
1: Então enganaram-me.
2: Bom dia, Dona Maria.
3: Bom dia, Gracinda.
1: Oh, que coisa está preta.
2: Quero um... Estou em caminho.
1: Quero um roçadinho para a tosse.
2: Não, não, obrigadinho.
1: Para passar essa
3: tosse. Isso é falta de café.
2: É.
1: Mais ou menos. Muito bem, Gracinda, a sua frase de participação e a sua, o seu bom dia é para quem?
2: Pão com chouriço.
1: Martins.
2: Como?
1: Martins.
2: Martins.
1: Tradição e qualidade.
2: Tradição e qualidade.
1: Sim, senhor. E agora as suas saudações vão para quem?
2: Para mim, para o meu marido, para os meus filhos, para a minha irmã que está na França, marido e filho. Para a Maria de Sadelém, elas e família, Cândida de Arribadão, para toda a família, José Ferreira e para o amigo, Conceição Pita e família, e vai para a Lourdes de Arbaranhos família, Sónia de Arbaranhos família, José Cruz e família, Manuel Sá e família, vai para o Branquinho e para a Cidalinha, vai para o Irmão Trancoso e família, vai para a Carmina Fonteboa e para toda a família, para o Manuel António Reunião, e vai para o César Carvalho e família, Samuel Fragoso, e vai para a Aurora Fragoso e família, e vai para Celeste Fragoso e família, e vai aí para você, para a sua esposa e para os seus filhos, para a sua família toda. Pronto.
1: Muito bem, sim senhora. Muito bem, Gracinda, um beijinho para si, um abraço ao Cândido, tudo de bom aí para o Fragoso e volto sempre, está bem?
2: Até domingo, Mariquinhas.
3: Tchau, Mariquinhas, tchau.
1: Agora ficou a Mariquinhas.
3: É Mariquinhas.
1: Muito bem. Continuação de um bom domingo.
2: Igualmente, obrigado. A ver se manda parar a chuva.
1: É assim.
3: A gente já fechou a porta, vamos ver.
1: O São Pedro está zangado comigo. Eu bem falo com ele, só que dizia lá, pá, estou zangado contigo, não atendo os teus pedidos. E pronto. Foi por isso que eu me lembrei de virar para si. A ver se você, se dá bem com ele.
2: Eu bem lhe peço, mas ele só sabe mandar a bichuva, agora
1: pois
2: vamos lá ver hoje.
1: Também está zangado com você, se calhar.
2: Às tantas.
1: Gracinda, um abraço, beijinho.
2: Um abraço,
1: tchau,
2: tchau, tchau. Adeus, tchau, tchau. Poemas, noites de calor, pedaços do teu
1: chão, são como eu, que quando cantam, cantam. Olá, bom dia.
4: Olá, bom dia, Sr. Joaquim Souza.
1: Bom dia, Sr.
4: Senhora Maria.
3: Bom dia, Sr. José.
4: Bom dia. Tudo bem com vocês?
1: Por aqui está e por aí.
4: Oh, por aqui, olha, este tempo um bocado maluco, pois, mas olha, vamos andando e vamos vendo.
1: É o maio é tolo também, não é?
4: É o maio é tolo. E os que nasceram em maio também pouco são melhores.
1: Cuidado que eu não quero que mais ninguém se zangue comigo, além de São Pedro.
4: Mas é que você não nasceu em maio.
1: Pois não, mas os que, eu, não fui eu que disse isso, por isso não quero que ninguém se zangue comigo.
4: Não, por amor de Deus. Eu nasci em janeiro, no 3 de janeiro, de 59.
1: Eu também.
4: Também é Capricórnio?
1: Não, eu também nasci em 59, mas no final do ano quase.
4: Ah, tu tens a mesma idade.
1: Mais ou menos. É. Diferença de meses.
4: Ai, caralho.
1: Muito bem. Sr. José, a sua frase de participação?
4: A minha participação vai para você e para a senhora Maria?
1: Eu falei na frase de participação.
4: Ai, do chouriço!
1: Exatamente!
4: Caramba, mas agora já não me lembro, ainda há bocado.
1: Pão ouvi. Com chouriço, o Martins.
4: Pão com chouriço,
1: o Martins.
4: Martins.
1: Tradição e qualidade.
4: Tradição e boa qualidade.
1: Sim, senhora.
4: Agora falei bem, não?
1: Agora falou, não sei, agora não se engasgou, não.
4: Não me engasguei.
1: Não, não senhor. Vamos lá, então, agora...
4: Não, vai, um segundinho só. Vai tudo bem com você, a senhora Maria, e com a família?
1: Sim, sim, sim, sim.
4: É o principal. Daqui deste lado também vai tudo mais ou menos, graças a Deus.
1: Muito bem.
4: E ainda hoje me pôs até às 2 da manhã.
1: Mas que...
4: E estava a pedir à Virgem Maria para não chover por causa dos nossos pedrinhos ir a caminho do Santuário de Fátima.
1: Uhum.
4: Eu tenho muita devoção.
1: Sim,
4: e agora,
1: senhora.
4: A minha participação vai para o senhor Elvio Silva de Nazaré, Maria de Velinho, a senhora Cândida da Rivadancra, a senhora Carmen de Fonte Boa, a senhora Maria do Céu de Nazaré, a senhora Lourdes de Alvarães, senhora Maria de Espalzinho, senhora Conceição de Arco, o Ricardinho, a senhora Conceição Pita e a senhora Gracinda de Fragoso, que há bocado falou em mim.
1: Sim, senhora. E é tudo, Sr. José.
4: E para o Carlos Lima.
1: Uhum.
4: Este burro, vou chamar burro.
1: Não chamo.
4: Mas ele não leva a mal.
1: Mas ele é boa pessoa, não merece lhe chamar.
4: É, por acaso tenho um... Às vezes num certo aspecto que não me cai bem, mas bom, eu perdoo o tudo.
1: Mas isso todos nós temos, uma falhazinha ou outra.
4: Todos nós temos defeitos.
1: Muito bem. Sr. José.
4: Muito bem, então um grande abraço, um bom domingo para você, para a senhora Maria, para toda a sua família e para todo o auditório.
1: Tchau, bom dia.
4: Tchau, e até domingo próximo.
1: Exatamente.
4: Exatamente, fiquem bem, fiquem
1: tchau.
4: Bem.

0: Olá, bom dia.
1: Olá, bom dia, Sr. Joaquim.
0: Bom dia.
1: Sabe quem está a falar?
0: Não estou a ver, não.
1: Eu sei que nem me consegue ver.
0: É assim, eu às vezes não consigo ver, mas pela voz...
1: Já há muito tempo.
0: É o Sr. José Castro?
1: Exato.
0: Antes de mais, não queria estar a aborrecê-lo, mas os nossos sentimentos, aliás, nós chegamos a falar isso já aqui para trás, nos domingos aqui para trás, com o Sr. José Cruz, que foi ele que nos deu a notícia, e, olha, é a lei da vida.
1: É a lei. Não somos nada, viemos aqui dar uma volta.
0: É verdade, viemos aqui ver o que é que se passa e, do nada, vamos outra vez.
1: Mas custa, são coisas afetadas.
0: Sim, eu sei que custa, eu sei que custa, porque eu quando perdi os meus pais também...
1: Sim.
0: E pronto, é assim a lei da vida, tal como eu estava a dizer, é a lei da vida.
1: Eu é para desabafar-me um bocadinho, porque isto agora...
0: Sim, aliás, você tem o meu número também, não tem?
1: Não tem.
0: Eu acho que lhe ia dar o meu número.
1: Não, acho que não.
0: Assim, nós aqui agora também não temos
1: maneira de
0: estar a falar nisso. Mas
1: eu posso dar o meu, ou falo com a dona Conceição Peita, se tem o número dela.
0: Tenho
1: da Conceição. Pronto, ela tem o meu.
0: Ou do Sr. José Cruz também tem.
1: Ou o José Cruz, é verdade, também.
0: Qualquer um deles pode ser. Muito bem. Não, aqui em direto não convém estar a trocar números.
1: Sim. É, podem apanhar, não é?
0: Não, é assim, às vezes eu quero crer que é com boas intenções, mas nunca se sabe.
1: Sim.
0: Muito bem. Vamos então à sua participação, Sr. José.
1: Ora, pão com chouriço, o Martins, tradição e qualidade.
0: Sim, senhora. A primeira vez que entrou e já falou bem.
1: Já estou a ouvir desde o início, eu tenho aí a frase.
0: Sim. Muito
1: eu,
0: bem.
1: Eu também já não tenho entrado antes, porque eu tive internado 2 meses e meio também.
0: Mas que é com os mesmos problemas que tinha antes?
1: Sim, mais ou menos. Vários até. Vieram ao de cima, mas alguns.
0: Isso uma pessoa quando está fragilizada, parece tudo.
1: Foi um mês no hospital e depois, tanto tempo, em 2 clínicas, em Valência e na Ariosa, na Bela Vida.
0: Espero que tudo lhe esteja a correr bem, que a saúde tenha melhorado. Pode ter aqui connosco, mais que não seja 8 dias.
1: Passar o tempo, porque depois, claro, estava a Rosa também estava sozinha, ela estava bem. E quando chego andava agarrada às paredes, no corredor, nas cadeiras, pronto. Fica debilitada nas pernas.
0: Pois. Isso
1: não... Mas o problema dela agora não foi esse. O problema agora, segundo me disseram para no hospital, ela foi de um dia para o outro. Era os intestinos. Pois. Mas foi de um dia para o outro. De manhã muito bem, durante a tarde começou a voz a enrolar, já não via, pronto, foi para o hospital, mas passou para os cuidados em

0: Esses. Bem, pode ser o Zé Cruz também. Aquele senhor da Abrigo é o.
1: O senhor Armando, não? Armando Trancoso.
0: Armando Trancoso.
1: Sim, esse todos os. Sempre que ligava, dedicava-lhe, falava em si.
0: E então vai para esse. Olha, já nem sei. Os ouvintes já não estou habituado.
1: Mas agora vai-se habituar.
0: Vai para todos os ouvintes em geral. Vai para a família da Rosa, para toda em geral, em Dark. Para o senhor Albino Carpinteiro em Dark, também uma pessoa que eu conheci, também uma pessoa espetacular. Vai para a dona Rosa do Carmo, uma poeta, também veio também ao funeral. Pronto, para todos os quantos me têm apoiado, que são muitos, um obrigado. E para, mais uma vez, para o Sr. Joaquim, para a sua esposa, a dona Maria. E continuação, um bom programa, um bom domingo e até uma próxima.
1: Ok, Sr. José. Espero que seja um bom, feliz regresso. Não é pelos melhores motivos, mas espero que seja um feliz regresso.
0: Sim, eu também já não ia dar cá há muito tempo e agora foi por este motivo. Mas agora, e lá a sepultura dela.
1: Ela está em Dark?
0: Eu fiz a vontade, nisso não tenho remorsos.
1: Aí ela quis ir para a terra dela?
0: Sim, sim, sempre disse que queria, quando morresse, que se morresse ela primeiro, não é? Não queria ficar aqui em Cardeus, queria ir para dar para a sepultura dos pais e do fosse também marido.
1: Exato.
0: E do meu irmão, também que já tinha lá.
1: Sim, sim, sim, para a sepultura da família.
0: Pronto.
1: Sr. José, mais uma vez, um grande abraço, tudo de bom e sempre que precisar nós estamos por aqui.
0: Certo, obrigado.
1: Tchau, bom dia, tchau. Bom dia.

0: 258-98-3087, 258-98-3087, ou então 96-91-95-031 para chamadas e para mensagens no nosso WhatsApp. Hoje ainda não entrou nenhuma mensagem.
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0: Sim, senhora, nós já pusemos o nosso ouvinte no ar. Olá, bom dia.
2: Olá, bom dia.
0: A dona Conceição, como está? Passou bem?
2: Bem, obrigado. Se possível, passamos mais uma vez.
0: É verdade, cá estamos mais um dia. Acordei
2: mais um dia.
0: Acordamos.
2: É verdade. Portanto, há que dar graças a Deus por mais um dia que nos deu.
0: Exatamente. E esperamos que continue bem assim o dia, não é?
2: É verdade. Vamos lá, Bia. Há de ser o que Deus quiser, não é?
0: Sim, que seja o que Deus quiser.
2: Mas assim não é coisa que possa comprar.
0: Pois, maltei.
2: Não.
0: Nós não temos dinheiro para isso também.
2: Não. Muito bem. Vamos viver um dia a dia e graças a Deus.
0: É verdade. Muito bem.
2: Vamos lá.
0: Dona Conceição.
2: Olha, com chouriço, latim,
0: tradição
2: e qualidade.
0: Sim, senhora. Muito bem.
2: Agora vou mandar uns beijinhos.
0: Tivemos há bocadinho aqui o Sr. José Castro.
2: Como?
0: Eu ouvi. Tivemos aqui o Sr. José Castro.
2: Eu tenho aturado.
0: Mas é ele a você ou você é ele?
2: Não, ele a mim.
0: Estou a brincar consigo.
2: Sim. Mas também de vez em quando eu ligo, também há que ajudar essas pessoas, não é?
0: Temos que nos aturar uns aos outros.
2: Pronto, e eu por acaso também não me esqueço que eles foram para mim quando estavam aqui, que me fizeram muito recado, que eu precisava.
0: Uhum.
2: Pronto, e uma vez tive uma zanga com eles, mas tudo passou.
0: São coisas naturais, não é?
2: É verdade. Temos que perdoar uns aos outros.
0: Porque se assim não fosse também, a vida não tinha graça.
2: É verdade. Temos que perdoar uns aos outros para Deus nos perdoar a nós.
0: É verdade. Vamos lá então.
2: Ora, vamos.

0: Pedro, um beijinho para ele e para a companheira. Vai para as minhas duas netas e a Cris de Maria, um beijinho muito grande para ele. Vai para os meus meninos para a França. Um beijinho muito grande para ele, só queria vê-lo. Um beijinho muito grande para ele. Vai para a minha família toda. Vai também para mim e para a minha Nádia, que estamos as duas. Vai para vocês. Está tudo bem com vocês, não está?
1: Sim, senhora, sim, senhora.
0: Pronto. Então, boa continuação de tudo, que é a dança principal da vida.
1: Muito bem.
0: Agora, então, vai um beijinho para vocês e boa continuação de tudo bom. E vai para todos os amigos e amigas. E aí, um beijo para o Zé Castro. Tenha muita coragem. E olha, a vida é assim.
1: É verdade. E bola para a frente,
0: um beijinho,
1: não é?
0: Um beijinho para os amigos e amigas que eles sabem todos quem são. Beijinho grande, muita saúde, paz e amor e tudo de bom. Até 2 ou 8, se quiser.
1: Muito bem.
0: E boa continuação de bom programa.
1: Dona Conceição, um grande beijinho para si, tudo de bom e volte
0: muito
1: sempre,
0: obrigada.
1: Está bem?
0: Obrigada.
1: Continuação de um bom dia, tchau.
0: Obrigada.

0: Sim. Olá, bom dia.
1: Bom dia, senhor Joaquim Sousa.
0: Bom dia, senhor Barros, como está? Passou bem?
1: Está solinho, estou aqui fora da casa ladinho, está solinho agora.
0: Então São Pedro plantou o sol aí para ti, só.
1: Está sol, faz, eu não estou a mentir, senhor. Aqui. Está
0: acredito.
1: Está solinho, sol, aqui fora da casa lindinho.
0: Então trata, que aqui está a começar a querer começar a chover, trata de te abrigar.
1: Mas assim, amanhã estava a chover, agora está sol.
0: Pronto, estás a ver, São Pedro dá-se bem contigo. É teu amigo.
1: O São Pedro gosta de mim.
0: É teu amigo, já estou a ver que sim.
1: É meu amigo, é.
0: Muito bem, de resto está tudo a rolar, Nuno.
1: Está tudo bem, senhor querido, obrigado.
0: Muito bem, vamos lá à tua frase de participação.
1: Diga lá que ajude-me que eu não estou a ouvir.
0: Pão com chouriço Martins.
1: Pão com chouriço Martins.
0: Tradição e qualidade.
1: Tradição e qualidade.
0: Muito bem. Esta semana está em Vila Franca, até amanhã. E para a semana, a partir de sexta-feira, está em Albarães.
1: O meu irmão mora em Vila Franca de Lima, ainda agora chegou aqui à Casa Lindinha. Se lá eles à tarde tiverem boleia, vou ver a procissão a Vila Franca do Lima.
0: Pronto. Se fores ver a procissão. Se fores ver a procissão, vai dar um abraço ao Martins, que ele está lá.
1: Ah, está lá o Martins?
0: Está, sim, senhora.
1: Ah, está bem.
0: Muito bem. E agora, os teus beijinhos e abraços vão para quem, Nuno?
1: Olha, vai um bom domingo para você, para a Dona Maria, vai para o Vitor Diego, vai para a Mafalda Velho, e vai para toda a gente da minha terra, e vai aqui para todos os clientes da casa do Pinho.
0: Sim, senhora. Nuno, um grande abraço para ti, continuação de um bom dia. Reza ao São Pedro para te arranjar um obeleio para logo, para ir até Vila Franca ver a procissão. Então, perdeu-se o Nuno. O Nuno ficou sem sal. Cortar o lupio. Olá, bom dia.
2: Um excelente dia para si, para a esposa, para todos os colegas e respectivas famílias e para todo o auditório também.
0: Muito bem. Estamos na bonita cidade de Aveiro.
2: Exatamente. Está um dia maravilhoso de sol aqui.
0: Sim, senhora. E eu que o diga.
2: Também acredito que aí também esteja igual.
0: Está, aqui está um sol
3: pendurado.
2: Até pinga.
0: É verdade, de tanto calor que está que até as nuvens transpiram.
2: Eu estou tramado que ando aqui a tosquiar as ovelhas e está a chover.
0: Mas tenha cuidado com a tesoura, ou com a máquina. A tesoura
2: é com a máquina.
0: Não mete os dedos na frente, senão também tosquia os dedos.
2: Não. Eu tenho muito cuidado.
0: Sim,
2: depois tenho que ir plantar abóboras também ainda.
0: Tá
2: tenho
0: bem.
2: Muito o que fazer. Eu trabalho muito.
0: Sim, senhor.
2: Sou muito trabalhador.
0: Então vamos já
2: apanhar castanhas, às vezes também. Aproveito os ouriços para fazer um chazinho. Diz que é muito bom para as unhas dos pés, portanto, olha.
0: E para a tosse?
2: Sempre aproveito os ouriços, não mudei de fora.
0: Não, os ouriços são bons para fazer chá, mas é para a tosse.
2: Não, é para as unhas dos pés.
0: Ah, é?
2: É, diz que sim, que é muito bom.
0: Muito bem, Sr. Armando, vamos dar a sua frase de participação, que eu não quero que você perca muito tempo.
2: Então,
0: na conversa.
2: Tem que me ajudar, faz favor.
0: Pão com chouriço Martins.
2: Pão com chouriço Martins.
0: Tradição e qualidade.
2: Tradição e qualidade, sim.
0: Muito bem. Agora já pode.
2: Muito bem induzido, não é?
0: É verdade.
2: Exatamente. Agora vou dedicar vou cumprimentar e saudar o Sr. Joaquim Sousa, a sua esposa, a sua família, para todos os colegas respectivos também, vai para a Dona Cristina Andorra e marido, o Sr. Benedito, meu amigo Jacinto Luís, vai para a menina Cândida, colegas e amigas, vai para o Sr. Castro, acho que é assim o nome.
0: José Castro, sim.
2: José Castro, vai para o Sr. José Cruz, vai para a Dona Lourdes Ferreira e marido, para a Dona Maria do Céu Danielas e marido, a Dona Marcela Mazarefes, Dona Carminda e marido, Dona Gracinda e marido, Sr. Fernando Azevedo e esposa, Sr. Jota Silva e esposa, Sr. Luís Ferreira de Branco e esposa, E penso que não me esquece de ninguém, como a amiga Cecília já disse, acho que não me esquece de ninguém. Se me esquece de alguém, peço imensa desculpa. É para todo o auditório. Desejo a todos a continuação do excelente domingo, uma semana maravilhosa para ir para todos. Beijinhos e abraços e até uma próxima, que ainda vai ser antes da Páscoa.
0: Ok,
2: se quer-se aproveitar também os ouriços e as castanhas para fazer já a
0: Páscoa. Ok, Sr. Armando, eu vou aproveitar o seu conselho.
2: E que as vinhas mais fortes e bonitas.
0: Sim, senhor.
2: Fica pintadas e tudo.
0: Continuação de um bom domingo, uma boa semana. Beijinhos à esposa e volto sempre, está bem?
2: Ok, um abraço para si, um beijinho para a esposa e tudo bom para vocês.
0: Obrigado. Tchau, bom dia, bom dia. E vamos até ao nosso número móvel. Olá, bom dia.
3: Bom dia.
0: Bom dia.
3: Bom dia.
0: Bom dia. Está rouca?
3: Outra vez.
0: Está rouca? Não é outra vez, é ao cumprido.
3: Por acaso ainda estou.
0: Pois, está a ver como sei. Eu estava a vê-la daqui.
3: Ah, está bem. Tenho uma boa vista. Estou com o Chouriço Martins, qualidade e tradição.
0: Pois,
3: não é tradição, mas pronto.
0: Pronto, está bem. Está bem.
3: Olha, quero dar um aniversário, faz favor.
0: Aleluia, diga-me.
3: Diana Silva.
0: Isto é onde, Diana?
3: É Beja.
0: Beja.
3: É a minha neta.
0: Muito bem, está aqui anotado. Logo vamos passar o tema de parabéns para ele.
3: Obrigada. Quero dar então uns bons dias a Zé Cruz, à Roda. Ao Zé Cruz, à São Pita, ao Sr. Irmão Trancoso, ao Luz de Albarães, à Maria Sérgio Lanhelas, à Fernanda do Castelo, à Mafalda, ao Zé da Amorosa, ao Zé Castro, a todos os ouvintes, e um beijinho para você, para a sua esposa, uma boa semana, e a todas as pessoas que estão a ouvir.
0: Está bem, agasalhos que está a ficar ranhosa.
3: Isso foi já dormir descalço, mas eu agora vou começar a dormir de botas.
0: Faz bom ser. E de água? Tem que ser de botas de água.
3: Não, não, tem que ser botas de vinho, que é para adormecer melhor.
4: Mas ai, é do Porto, que é do Sinho.
3: Já disse. Ora,
4: pois
3: é
4: claro.
3: Como você sabe.
0: Maria do Céu. Maria do Céu, tchau, bom dia, que já tenho aqui outra gente à espera.
3: Bom dia, até
0: tchau, tchau, tchau, tchau, tchau. Vamos até ao 258. Olá, bom dia.
5: Olá, bom dia, senhor Joaquim Souza. E bom dia também para a senhora Dona Maria, que está à sua beira, não está?
0: Está, sim, senhora. Está de frente a mim, olhar para mim.
4: Bom dia, senhor Branquinho.
5: Oh, Dona Maria. Oh, minha querida senhora. Bom dia, então. Está tudo bem, não está?
4: Tudo
0: está
4: bem.
0: Tudo, graças a Deus.
5: Oh, eu também dei graças a Deus, sim, senhora.
0: É, tem que ser graças a Deus, porque nunca sabemos o dia de amanhã, não é?
5: É verdade, é verdade, é verdade.
0: Por isso...
5: Pois é, olha, nunca seja pior, mas
0: exatamente.
5: Melhor não seria pior também, não é? Mas olha, é assim. Olha, ajuda-me à frase que...
0: Pão com chouriço, o Martins...
5: É, pão com chouriço, e é tão bom, sabe?
0: É que ainda ontem comi. Pão com chouriço, o Martins...
5: Pão com chouriço, o Martins...
0: Tradição e qualidade.
5: Tradição e qualidade...
0: Uhum. Eles estão na festa em Vila Franca de Lima, na festa dos cestos floridos, e ontem comi lá um pãozinho com chouriço. Muito saboroso.
5: Eu também comi pão com chouriço aqui da festa
0: das festas. Sim, sim, sim.
5: E eu gosto muito daquilo, sabe?
0: Mas seria dele, não?
5: Diga?
0: Seria do Martins?
5: Olha, isso não sei, isso não posso dizer.
0: É que ele também esteve, ele esteve lá também.
5: É bom, é muito bom, sabe?
0: É, sim, senhora. Muito bem. Sr. Branquinho, vamos às suas saudações.
5: Olha, vai já para si que está a apresentar o programa. A Dona Maria, que é a sua companheira. E olha, o Sr. José Cruz, parece que é fragoso. O Sr. José Cruz e a Dona Gracinda. Sim, que é de Fragoso também. O Sr. Cando, que é o marido.
0: Uhum.
5: O Ricardinho das Marinhas.
0: Sim.
5: E agora também a Dona Cândida, de Riva da Âncora, que é uma senhora muito simpática também. E ela costuma, quando entra, falar sempre em mim. E agora? Olha, agora já perdi... Uma confusão que sabe. É para muitos sítios, é para muitos sítios.
0: Olha, diga a todo o auditório que já fica toda a gente cumprimentada.
5: É para não esquecer ninguém, é para todo o auditório. E olha, o senhor Diegas também, ainda ontem falei com ele.
0: Sim, eu ouvi.
5: O senhor Diegas também. Olha, o senhor Luís Teixeira também, que também ainda ontem falei com ele também. É o senhor Luís Teixeira, que é de Diana do Castelo.
0: Sim, senhora.
5: E agora quem é mais? Eu ia me esquecendo da Natalzinha, Natalda Sofia Velho.
0: Sim, você até sabe o nome completo e tudo.
5: Pois sei, eu gosto muito de falar com ela. Sei o nome, sei os anos dela, sei tudo. Sabe?
0: Ah, ainda
5: porque
0: ainda.
5: Quem corre com gosto nunca se cansa, sabe?
0: Sim, senhora.
5: O caso é esse. E vamos ficar por aqui, senhor Joaquim.
0: É que já tem a outra linha também com gente à espera. E é uma chamada internacional.
5: É. Olha, senhor Joaquim, e de toda maneira, tenho a dizer que é um gosto quando o marido trabalha junto com a mulher, sabe?
0: Às vezes não dá certo, mas pronto.
5: Dá, agora não dá.
0: Seu Branquinho, aquele abraço, um beijinho para a Cidalinha, tudo bom para vocês e volto sempre, está bem?
5: Olha, muito obrigado. Fique bem, olha, que não falha sozinho ao menos.
0: Isso é o que importa.
5: É, olha, e também queria mandar, olha, já me esquecendo que nunca mandei, o senhor José Castro, parece-me que ele quer de ela, não é?
0: Exatamente.
5: Pronto, para ele, olha. Qualquer problema que lhe aconteceu, seja lá com o que for, eu não sei, mas olha.
0: Foi a esposa que lhe faleceu.
5: Pois é.
0: A companheira.
5: São coisas que também se aconteceu comigo.
0: Exato.
5: E olha, muita coragem para ele. Ficamos por aqui.
0: Ok, assim, seu Branquinho, continuação de um bom domingo.
5: O meu abraço, olha, eu gosto de falar consigo já há muitos anos, sabe?
0: Tchau, bom dia.
5: Fique bem.
0: Vamos até ao nosso número móvel, saber quem temos do outro lado. Olá, bom dia.
6: Bom dia, é Catarina.
0: Sim, olá Catarina, como está a sua excelência? Passou bem?
6: Está tudo bem, estava à espera, né?
0: É, que às vezes as coisas alongam-se mais um bocadinho. É assim, eu pus-te à espera que era para não fugir. Uma pessoa tem que os acaçar, senão fogem.
6: É verdade, não, é por isso não. Mesmo. A gente quando
0: é isso.
6: Ter, falar com o senhor e a rádio e com a sua esposa, a gente aguenta firme e pede para a chamada não cair.
0: Não, exatamente é isso, porque assim, porque às vezes se deixa tocar, chega a um determinado ponto a chamada vai-se abaixo. E depois já é mais difícil retomar a ligação, mas pronto, eu atendo logo, que é para manter firme. Está tudo bem por aí, Catarina?
6: Está tudo bem, graças a Deus.
0: O tempo?
6: Bom, o tempo está aquele tempo que nem gosta nem não gosta, é aquele céu cinzento que está ameaçado de chover e que chove e que depois.
0: Mas nós já dissemos aqui que o maio era tolo. Ou dizem os antigos que o meio que é tolo.
6: Está como os homens.
0: Bom, isso aí já estamos a trocar de conversa. A conversa aí já não agrada muito.
6: Ah, sim.
0: Mas os homens não são todos. Não vamos meter tudo no mesmo saco.
6: Eu não disse que os homens eram tolos. Eu disse que o tempo estava como os homens. O que falou que o tempo estava tolo.
0: Pronto, está bem. Catarina, vamos às tuas, à tua participação e às saudações.
6: Então, pão com chouriço Martins, tradição e qualidade.
0: Sim, senhora. E agora?
6: E as minhas saudações vão em primeiro lugar com o meu marido, que está aqui ao meu lado. A Rícia queria-me perturbar a minha conversa com a rádio, senhor.
0: Um abraço para ele.
6: Muito obrigada, um abraço para ti. Vai também para... Igualmente, bem te dizer, óbvio, vai para as minhas filhas, a Cristina, a Marcia Maria Lara, um grande beijinho para elas e que este ano, sobretudo para as duas mais pequenas, corra muito bem e com a passagem de ano, e cada uma vai ter uma etapa importante, uma vai para o liceu e a outra vai para a universidade, portanto, um grande beijinho para elas, que é o nosso orgulho. Para a minha cunhada e o meu cunhado, a Irene e o Carlos, um grande beijinho para eles. Óbvio também para as filhas, netinhos e netinhos da Irene. Um grande beijinho para a Catarina, a minha homónima.
0: Uhum.
6: Para o senhor Joaquim, para a sua esposa e família. Para todos os ouvintes da rádio, um grande beijinho, um bom domingo em família, amigos, ou como puder ser. Saúde e amor e que sejamos todos bem, ou que tentamos.
0: Exatamente. Saúde, amor, que é o principal. Muito bem.
6: Claro.
0: Catarina, um grande beijinho para ti mais uma vez. Um abraço ao marido. Um beijinho à restante família. Tudo de bom para vocês aí. Volto sempre, está bem?
6: Muito obrigada. Bom domingo.
0: Tchau. Bom dia. Bom domingo. Vamos até o 258. Olá, bom dia.
7: Olá, senhora doutora. Muito bom dia. Bom dia, Maria.
4: Bom dia, Fernando.
0: Bom dia, Fernando. Tudo bem aí pelo castelo?
7: Graças a Deus, pá. Está ainda.
0: Está a melhorar, não é?
7: Está.
0: Muito bem.
7: Tenho dias que pronto, o café está um bocado, mas depois passa, é assim.
0: Mas isso...
7: Mas está melhor que o que estava.
0: Mas isso é um relógio que tens aí que já não para de dar horas.
7: Não. Eu pensava que a minha médica que me ia conseguir fazer outra vez aqui para mais perto, mas não. Fui chamado para o hospital, começo no dia 6 de julho ainda. Julho. Prepara-te o julho.
0: Uhum. Sim, senhora.
7: Mas tenho que aguentar.
0: É verdade.
7: Ora bom.
0: Mas olha que também não é fisioterapia a esse sítio não é grande coisa.
7: Olha, é o que Deus quiser.
0: Eu falo por experiência própria.
7: Exato. Ora, vai-se começar, depois eu que sair.
0: Exatamente.
7: Sim. Pão com chouriço Martins, tradição e qualidade.
0: Sim, senhor.
7: Um grande abraço para ti, um beijinho para a Maria, tudo bom para os teus filhos, para os teus netinhos. Agora vou incluir os nomes das pessoas com as famílias.
0: Uhum.
7: Vai para o Sr. Ronaldo Trancoso, vai para o Sr. Benedito, vai para o Sr. Luís, vai para a Dona Conceição Pita, vai para a Ministra de Lanhelas, vai para o Helder, vai para o Vitor Viegas, da família também. Olha, vai para a minha papelinha que se deitou agora, que ela chegou agora há bocadinho.
0: Um beijinho para ela.
7: Já 3 dias chegou-me agora à casa.
0: Um beijinho para ela e bom descanso.
7: Muito obrigado, Quinho. Olha, vai para todo o resto do auditório e para todos os caminhos que vão pensar, mas que corra tudo bem com saudinha. Pá, foi lamentável aquilo que aconteceu àquilo pobre, mas paciência. Acontecem.
0: Exatamente.
7: Tenha fé, não tenha fé, as coisas acontecem sempre.
0: São fatalidades que...
7: Mas que corra tudo bem para eles.
0: São fatalidades que ninguém prevê.
7: Exato. Que corra tudo bem para eles e para todos nós.
0: Muito bem. Quinho, Fernando.
7: Um grande abraço e até domingo, se Deus quiser.
0: Tchau, bom dia.
7: Bom dia.
0: Vamos então ao 96. Olá, bom dia.
8: Bom dia, Sr. Joaquim e Dona Maria.
0: Bom dia, Irene. Como está a Sua Excelência? Passou bem?
8: Muito bem, graças a Deus. Vai melhorando, mas já vou ao bloco outra vez.
0: Mal.
8: Se Deus quiser, dia 28, já vou outra vez.
0: Tu não queres outra coisa agora, pois não?
8: É verdade. Agora sim. A gente quer prolongar as férias mais uma operação.
0: Pois. Já estou a ver que sim.
8: Tem que ser, que é por causa de aqueles ferros grandes, porque o resto, e eles já não estão a dizer que nem vai tirar as placas que estão dos lados, nem nada, porque não dá para tirar, e levado da maneira que foi fraturado, não é? De fora a fora o tornozelo é muito complicado. Mas está tudo bem, que corra bem.
0: Que tudo te corra bem, que é o que a gente. Que tudo corra bem, que é o mal que a gente te deseja.
8: Ah, pois é, fez aqui, eu sei que de nossa parte, toda a gente. É isso realmente que pensa, não é?
0: Muito
8: pronto,
0: bem.
8: Seja aqui, vou tentar ser rápida.
0: É que já tem alguém à espera do outro lado.
8: Pronto, então eu vou começar por ver a frase. É pão com chouriço Martins, tradição e qualidade.
0: Sim, senhora.
8: E agora vou mandar beijinhos. Vou começar primeiro por França. Vou mandar beijinhos primeiro à minha cunhada Catarina. Não temos falado realmente, mas está tudo bem. Mando um grande beijinho para ela, para o meu cunhado Horácio está ao lado dela, me deve estar a ouvir também.
0: Está associado.
8: Para as meninas, para a Marisol e para a Lara, que tudo esteja bem por lá, com muita saúde, que aqui também está. A Cristininha também ainda se encontra por cá, mas não vai demorar muito, aqui há algum tempo também já vai. Para o pé dela, que ela também tem muitas saudades da filha e compreende que...
0: Então aproveita enquanto que ela está aí.
8: É isso. E depois, então, quero mandar para o Carlos, que não está neste momento aqui ao meu lado. Está na cama, deixa-o estar, que está muito bem.
0: Está no ninho.
8: Que tem tempo, que trabalha muito, e eu trabalho muito. O Sonassal trabalha-se muito e eu tenho que descansar.
0: Sim,
8: a seguir, quero mandar então para as minhas filhas, para as minhas netas. Eu ainda não posso falar, mas eu tive uma bênção muito grande de Deus hoje. Mas pode eu poder falar e eu depois eu falo.
0: A gente fica à espera de novidades.
8: É isso. Deus, a gente costuma dizer: quem tem fé, ele está lá sempre a olhar por nós.
0: Sim,
8: portanto, e esses privilégios é que são bons. a seguir a isso, quero mandar para a família Barreiro toda, para a prima Maria para a Espanha, e para o primo Paulo, e para o filho, para a Nora, e para os meninos.
0: Uhum.
8: Quero mandar também para a dona Carmina Fonte Boa e família, que tudo esteja bem para lá com muita saúde. Quero mandar para o meu amigo Yuri, para o Brasil. E penso que acho que não me esqueci de mais ninguém, senhor Joaquim, mas olha, se me esqueci, para a semana manda-se. Um olha... beijinho grande, um bom domingo. Ai, esqueci. Para a dona Maria e para o senhor Joaquim e família. E o resto, quero mandar um bom domingo, uma boa semana. Nem sei se a sobrinha não faz mal, que ela não fura o corpo. Tudo é preciso. O resto, prontos.
0: Irene.
8: A semana está a buscar para ouvir-nos.
0: Irene, aquele beijinho. Um abraço ao Carlos, um beijinho também aí à, um beijinho também aí à Catarina,
8: à Cristininha,
0: que tudo te corra bem, que recuperes bem desse problema e volta sempre, está bem?
8: Obrigadíssima. Tchau. Tchau, Maria, também tudo de bom, bom domingo para vocês, tá? Obrigado.
0: Tchau, bom dia. Vamos então ao 258, olá, bom dia.
9: Olá, meninos.
0: Olha a Lourdinha, está boa?
9: Oi.
0: Está, por aqui está tudo bem e por aí?
9: Então prontos, vamos andando.
0: Aí a deslobando?
9: Agora paradas. Bom, vamos já tão a pão com chouriço Martins, tradição e qualidade, não é?
0: Sim, senhora.
4: Acertou.
9: A dormir, mas não...
0: A dormir, mas nem sempre.
9: Nem sempre. Bom, está mal para ir
0: para a
9: comer o pão com chouriço, está. Olha, o tempo mau.
0: Álvaro, parece que vai ter sorte com o tempo para a próxima semana. Pelas previsões, dá sol.
9: Joaquim, até o dia 13 é lua russa.
0: E isso é o quê?
9: É uma lua em França.
0: É soviética também, não?
9: Do 9, não, mas é muita chuva, frio, até aquela pedraça e tudo, trevoada.
0: E até quando é que você diz?
9: 13. Ao 13.
0: Então até quarta-feira.
9: É, do 9 ao 13 de maio,
0: e depois?
9: A lua russa.
0: E depois para um bom tempo?
9: E depois, normalmente, em França era assim, dizíamos isto, agora não sei. E era verdade.
0: Sim, sabe? Senhora.
9: Lua russa.
0: Sim, sempre a aprender.
9: Vamos a ver. Prontos. E então vamos ao que se segue, não é?
0: Vamos lá.
9: Para não demorar muito, que... Não gosta de esperar. Ora bom.
0: Não, e você é a última desta primeira hora, porque já estamos a 3 minutos só do final desta primeira hora.
9: Pois, bom, mas já estou a experimentar desde as 8:15.
0: Ainda bem hoje.
9: Aí então, para o meu marido, para os meus filhos, netos, bisnetas.
0: Uhum.
9: Pai, para vocês aí. E antes que me esqueça, vai para o José Lopes e para a família, que o domingo esqueci-me dele. Hoje já vai dos primeiros. Vai para a Maria do Céu de Lenhelas de família, Maria do Céu de Mazarefas de família, para a Dona Conceição Pita, vai para o José Cruz, vai para a Sónia Barreiro, para toda a família dela, vai para a Maria Lemos, para a Espanha e família, Dona Carmina de Fonte Boa e família, Senhor Armando Trancoso e família, para a Dona Agostinha Padarque, filho e família, a minha sobrinha Emília Berto Paulinho, para a Gracinda e família, para a Malaserbos, para o Benedito e esposa e família, para o Sérgio e esposa e família, para a tia Hortência e a família, vai para o Senhor José Ferreira e para o amigo. Vai para o senhor, vai para a família Calçada, para a Armanda, Isaura, Fernando e esposa. E vai para a Ana Maria Rocha de Vila Fria, e acho que dei a volta. Se me esqueci de alguém, faço como fez hoje para o José Lopes.
0: Muito bem. Lourdinha, chegou-me agora aqui um telefonema via telemóvel, vou ter que atender antes de terminar.
9: Prontos, um beijinho, não está dito. Tchau.
0: Tchau.
4: Tchau, beijinhos.
9: Tchau, Mariazinha.
0: Um abraço
9: tchau,
0: ao marido.
9: Tchau. Tchau. Entregue. Tchau.
0: Vamos então até a Mars Bragas, ter com a Dona Lola.
10: Olá, Sr. Joaquim, bom dia.
0: Bom dia.
10: E é a esposa que está aí com o senhor?
0: É, sim, senhora.
10: Um bom dia também para ela e para toda a sua família.
0: Muito bem. Está tudo bem? Olha, está tudo bem aí por... pelo...
10: A Mars, por Lago a Mars.
0: Lago a Mars, é isso. Estava-me a faltar o lago.
10: É verdade, neste momento não está a chover, mas está de chuva.
0: Está. É como disse a nossa ouvinte anterior, diz que é a lua, que em França que dizia que era a lua russa.
10: Ah, é? É a dona Lourdes Lopes, não era?
0: Não, Lourdes Ferreira.
10: Ferreira. Olha, vai ter que me dar uma ajudinha porque eu ando um bocado esquecida. É o pão com chouriço, não é?
0: É pão com chouriço Martins.
10: Pão com chouriço no Martins.
0: Tradição e qualidade.
10: Tradição e qualidade. Olha, Sr. Joaquim, a saudação vai ser para toda a minha família, para o meu marido, para os meus filhos, para os meus três netinhos, para toda a gente que está, para todos os ouvintes e participantes da Rádio Eficiência, para todos os imigrantes, sem exceção de ninguém, não esquecendo o meu filhote, a minha nora, o meu Afonso, que também são imigrantes em Inglaterra, para o Sr. Joaquim, sua família, para o Sr. Joaquim, para a esposa, para toda a sua família, para o Sr. Vitor Viegas, para a Mafalda, para todos que trabalham na Rádio Eficiência, um beijinho também para a Dona Rosa Vieira, para todos, um bom domingo, um beijinho grande, um bom domingo, e até 2 a 8, se Deus quiser.
0: Ok, Dona Lola, um grande beijinho aí para Lago, tudo de bom, um abraço ao marido, tudo de bom para vocês, e volto sempre, e às crianças, é claro, que nós também...
10: Tá, muito obrigada.
0: Nós também temos três netinhos.
10: Olha, eu tenho três rapazinhos.
0: Ah, nós é um rapazinho e 2 rapariguinhas.
10: Ah, ainda vai vir as rapariguinhas, ainda vão vir. Vamos ver se vão
0: vir. Muito bem, tchau, bom dia.
10: Fechadas, obrigada.
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18: 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São 9 horas.
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0: E já estamos de volta para esta que é a segunda e última hora do nosso café da manhã para este domingo, dia 9 do mês de maio. Melhor, dia 10 do mês de maio. Pensei que ainda estava no dia de ontem.
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0: Pois aí, a partir deste momento, as portas do nosso café voltam a estar abertas. Por isso, o 258 já está ocupado, já tem alguém na outra linha. O 96-91-950-31 é que neste momento só tem uma mensagem no WhatsApp. Mas só para um intervalozinho para dizer que o Martins encontra-se em Vila Franca do Lima, na Festa das Rosas, até amanhã. 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Depois, a partir da próxima sexta-feira, encontra-se na Festa das Cruzes dos Ambros Floridos, em Alvarães. Vamos então ao 258. Olá, bom dia.
2: Olá, bom dia, quem?
0: É o Helder
2: Silva de Madreves.
0: Desculpa lá, tiveste que esperar um bocadinho, mas...
2: Não há problema.
0: Tenho que vender o meu peixe.
2: Olha, mas eu até posso esperar para aí um dia, que não tem custo com isso.
0: Não convém.
2: Não há problemas, da minha parte estás à vontade.
0: Há pessoas que se chateiam de esperar um bocadinho, ou...
2: Ora, vamos lá à frase, não é?
0: Sim, célebre.
2: É o Martins, é o pão com chouriço, com tradição e qualidade, não é?
0: Sim, senhora.
2: Olha, aproveito para dizer que o Martins não está com uma relote, está com um caminhão grande, uma galera grande.
0: Sim, de qualquer maneira.
2: E uma grande esplanada, coberta, porque ele também preveniu-se por causa da chuva, montou lá uma grande esplanada.
0: Sim, mas isso é a panagem dele, portanto ele...
2: Por acaso está bem instalado lá na
0: já, já pela festa da Serra da Agonia é a mesma coisa.
2: Pois.
0: Sim, aqueles pavilhões grandes.
2: E saudar o pessoal que trabalha com ele, porque ele tem uma equipa
0: rapaziada jovem.
2: É uma equipa enorme, portanto, tanto a servir como a montar. Tu não imaginas o trabalho que dá aquilo a montar e a desmontar aquilo tudo. Eles de Barcelos tiveram 2 dias a desmontar aquilo tudo, em Barcelos.
0: Sim, só as esplanadas é que dão mais trabalho um bocado. Com o caminhão,
2: aquilo
0: é tudo automatizado.
2: Ele tem aquilo tudo bem organizado.
0: Sim, cada um sabe o que
2: é. Porque ele tem uma equipa para montar. Montar e desmontar, e depois tem outra equipa que é grande, é maior, que é para servir o pessoal.
0: Está
2: no bom caminho, ele está no bom caminho.
0: É um bom empresário.
2: Olha, e hoje à noite em Vila Franca de Lima, eu queria que viesse sol e bom tempo, porque hoje à noite em Vila Franca de Lima.
0: Eu não conheço aquele conjunto.
2: Eu vou-te explicar. Aquilo não é um conjunto, aquilo é uma orquestra.
0: Ou orquestra?
2: Só que não é a orquestra que está aqui em referência. A referência é que eu tenho lá uma amiga que vem nessa orquestra, que ela é de Cuba, é uma grande artista cubana, que ganhou o festival em Cuba, Festival da Canção, e fez uma trajetória magnífica internacionalmente. Ela correu o mundo todo, estive na Austrália, estive nos Estados Unidos, só que depois veio para Portugal, estive no Porto, que é IAMOA, é uma das vocalistas dessa grande orquestra espanhola, que vai ter 4 vozes femininas e 5 vozes masculinas, e os músicos, claro, aquilo é uma guarnição,
0: claro.
2: É uma guarnição para aí de 20 elementos em cima do palco. Aquilo é um palco móvel, é grande, é como uma orquestra panorama. Só que, pronto, eles têm outro repertório. Mas é um repertório em que vai reviver as músicas dos anos 80, os grandes êxitos, 80 e 90. Pronto, são as 2 décadas que foram preciosas. E a MOA, pronto, para mim é um prazer enorme. Não é um prazer porque eu não gostava que a MOA estivesse na orquestra. Eu queria que a MOA seguisse uma carreira artística a solo. Só que ela, pronto, estive no Porto, andou na RTP, estive no Porto TVI, andou aqui pelas televisões portuguesas e passou pela comunicação portuguesa.
0: O nome dessa orquestra é Paris de Noia.
2: Paris de Noia, é. Paris de Noia. É da Galícia.
0: Sim, senhor.
2: Pronto, e esta é a Maui, vai estar lá presente. É uma grande artista, é uma grande voz, é como uma Shakira. Ela dança no palco, que é como um furor. E ela, portanto, também estive na TV Galícia. Ela ganhou os prémios cantantes na TV Galícia, aqui em Vigo. Pronto, e vai estar aqui juntamente com, incorporada com a Orquestra Paris de Noia. E é um espetáculo não perder, aconselho toda a gente a ver. É um espetáculo que nem vale a pena dançar, vale a pena assistir, porque aquilo é um reset das músicas todas, dos sucessos todos que marcaram essas duas gerações, 80 e 90.
0: Muito bem.
2: Resumido, até já foi demorado. Olha, quero mandar um abraço aqui de Castelo Neiva, que estou aqui em Castelo Neiva. A vida é muito bonita quando nós temos boas pessoas, boas amizades distantes, e vim aqui ao encontro de um grupo de amigos que vão peregrinos a caminho de Santiago. E pararam aqui no Castelo Neiva, ligaram-me, olha, estou em Castelo Neiva, e eu vim aqui de propósito para estar com eles. Eles vêm do Porto e vão a caminho de Santiago. E também quero deixar aqui também uma saudação especial para os peregrinos a caminho de Fátima. A maior parte deles já estão a chegar lá, e corra tudo bem, e que peçam por nós, e pronto, e mandar um abraço.
0: Principalmente que peçam paz para o mundo.
2: Paz para o mundo, que é o essencial, é. É, o Papa já está a fazer essas reivindicações, vamos lá ver se esse...
0: Olha, deixa-me interromper-te um bocadinho só para avisar quem está a ligar para o 20-258-980020, que aquela linha, eu não consigo atender aquela linha, que aquilo vai
2: aquela
0: ter
2: linha
0: é da Secretaria.
2: É da Secretaria, exatamente. Mas eu vou deixar aberta a linha, que é para que a pessoa, se calhar, quer ligar para aqui. Olha, Kim e Maria, um beijinho para a Maria, um abraço para ti, e boa continuação. É verdade, tu não tens Facebook?
0: Tenho.
2: Eu mandei-te um pedido de amizade, pá.
0: Ainda não vi, Helder. Ainda não fui...
2: Então procura lá, mas eu não sei se tu abriste outra página.
0: Não. Eu só tenho uma página.
2: Então vai lá que eu mandei-te um pedido de amizade. Está lá
0: amizade.
2: Está bem? Okay. Prontos. Um bom domingo para todos vocês. E não se esqueçam, a ver se o São Pedro vai-se embora hoje, não é? Dar uma volta. E deixa a Vila Franca tranquila. Aliás, hoje também é a grande procissão. Vai estar a fanfarra de Santa Marta hoje na procissão, hoje, à tarde também. E vai ser o desfile dos seus floridos.
0: Sim,
2: que são tradicionais, é peculiar já daqui de Vila Franca de Lima. Pronto, amigo, até logo.
0: Tchau,
2: eu também vou ver se vou logo à procissão. Até logo, Deus.
0: Tchau, Deus. Bom dia. Tenho aqui uma mensagem já desde o início do programa, ainda não tive a oportunidade de a ler, e peço desculpa ao nosso amigo João Miguel, que todos os domingos me manda uma mensagem diretamente de Espanha, que ele está: bom dia, sou João Miguel, mais um dia de trabalho aqui em Vigo, com a vossa companhia, que nós agradecemos. Um grande abraço para todos vocês e todos os ouvintes, e em especial para o seu Branquinho. Um bom domingo. João Miguel, aquele abraço, e peço desculpa por só agora ter a oportunidade de ler a tua mensagem.

0: precisamos de ouvintes. Olá, bom dia.
1: Bom dia, Sr. Joaquim Sousa.
0: Bom dia, Sr. Miguel Fonseca, como está? Passou bem?
1: É ele mesmo, Miguel Fonseca.
0: Sim, senhor, diretamente ao Barães.
1: É verdade,
0: ou está, a caminho...
1: E do lugar da costeira.
0: Exatamente, ou está a caminho de outro sítio qualquer, como se um ruído de carros, para se carros a passarem.
1: Ah, olha aqui, estou no café.
0: Então é diretamente de São Romão, não é do Albarães?
1: É aqui em São Romão, é.
0: Estás a ver? Muito bem. Está tudo bem contigo, Miguel?
1: É sim, olhe. Como é que é?
0: Pão com chouriço Martins.
1: Pão com chouriço no Martins.
0: Tradição e... Tradição e qualidade. Está bem, eu tenho.
1: Está em tradição e qualidade.
0: Exatamente.
1: É, sim, senhora, está.
0: Muito bem. Estão em Vila Franca do Lima.
1: Anda-me.
0: E amanhã, e para a semana, a partir de sexta-feira, em Albarães.
1: Albarães, é. Pois é, mas hoje o tempo está assim, não dá para ir a Vila Franca.
0: É assim. Ele não está sempre a chover.
1: Com o caneco, pá, de vez em quando vem aquelas chuveiradas. Epá, porra.
0: Não é nada com a pessoa à beira de uma barraca não se consegue desenrascar.
1: Sim, isso é verdade.
0: Muito bem.
1: Uma vez eu fui à festa das... Onde foi? Foi na sua da cabeça.
0: Uhum.
1: Fui lá, também queimei. É agora em maio, não é?
0: Não faço ideia.
1: É.
0: Eu isso datas de festas não me perguntes.
1: É agora em maio, se não me engano também.
0: Sei que a Rosas e a Valbarães são em maio, agora o resto...
1: É. E a outra ou é em maio ou em junho, é assim uma coisa.
0: Depois do Livramento, em Fragoso. Essa é no último domingo de maio.
1: De maio, é. Eu sei, mas sei que uma vez... O que eu ia dizer, eu sei que uma vez estava no céu da cabeça, pá, de repente veio aquele temporal... Jesus, traboada e chuva, estava lá o Quim Caixadinha.
0: Uhum.
1: E olha, ainda ajudei lá a segurar lá num pau que estava lá a erguer o tom para cima, para não ir com o caneco. Olha, ainda ajudei. Agarra-te aí, Miguel. Abrigá-me e ajudei-te, não é?
0: Claro. Um favor paga o outro.
1: Pois, está claro, é assim mesmo. Temos que ser assim, homem.
0: É verdade, temos que ser uns para os outros.
1: É, sim, senhor.
0: Vamos lá às tuas saudações, Miguel.
1: É para os filhos, netos, bisnetas, e para a Paula Nova e Rafael Rocha, em Bayonne, na França.
0: Uhum.
1: Para o meu Joaquim, aí, caneco, meu anda. Para o meu vizinho, o Joaquim Piolho, pode ser
0: conhecido. José Piolho.
1: É, e para os filhos.
0: Uhum.
1: Para a mulher e para os filhos. E para o Sobredito, Pereira... E para o Nuno Sampaio, olha, é tudo. E continuação bom domingo para vocês aí. E que tudo corra bem. É o que interessa.
0: É, corre bem. Se o São Pedro não chatear muito, até corre.
1: É, pois é que está o problema. Agora está bom, está solinho o caneco, está bom.
0: Olha, aqui está a formar-se ali a norte uma negrura. Não tarda muito a chover.
1: Pois é.
0: Miguel.
1: Graças aqui,
0: aquele abraço.
1: Tchau. Um abraço para vocês.
0: Tchau, bom dia.

0: Olá, bom dia.
1: Bom dia, Sr. Joaquim.
0: Bom dia, Sr. José. Como está?
1: Eu estou bem. Pão com chouriço do Martins, tradição e qualidade.
0: Sim, senhora. Você nem deixa dar bom dia nem nada.
1: Está bem?
0: Atira-me logo o pão com chouriço e mais nada.
2: Só falta o branquinho, o copinho.
1: Só falta o branquinho, é verdade. O copinho,
2: fresquinho.
1: Fresquinho, mas neste tempo também, se não for muito fresquinho, também alivia um bocado a garganta, que eu não posso beber. Dá-se beber as coisas geladas e pronto. Mesmo fresco, hoje já não faço isso.
0: Mas olha, que eu até no inverno a água é do frigorífico, tem que ser do frigorífico, senão eu não bebo.
1: Não, eu também é do frigorífico, mas atenção, nesta altura já bebi coisas.

0: Fábio, porque no domingo passado não falei no nome dele. Portanto, depois vai para a Conceição Pita, vai para a Dona Agostinha, vai para o Nelson, vai para a Maria Lemos da Espanha, vai para a Dona Carminda, vai também para o Senhor José Cruz, vai para os meus amigos todos, vai para vocês, aí para a sua esposa, para os seus filhos, para os seus netos, vai para a família Caixeira da Apito, vai para a Sandra, vai para todos os ouvintes, com um bom domingo, uma boas festas e até 2 ou 8 dias, se Deus quiser.
1: Muito bem, Sr. José, um grande abraço para si, mais uma vez um grande beijinho aí para a sua esposa, para a Rosinha, da nossa parte, e volte sempre.
0: Ok, olha, vai também para o Sr. Bernadito, para o Sr. Barros, para o Sr. Domingos de Alvarães e para o Sr. Helder Silva.
1: Sim, senhor, está tudo entregue. Sim. Adeus. Tchau, bom dia, bom dia, bom dia. Tchau. E ao som de Miquel Carreira e Anselmo Ralph, que vamos até ao 96. Olá, bom dia.
2: Bom dia a todos e companhia.
1: Bom dia, Sr. Lopes, como está a sua excelência?
2: Está sempre bem.
1: Está sempre bem? Está
2: sempre na maior.
1: Está um bocado rouco. Estás a falar de...
2: Está rouco, é bem bem.
1: Hã?
2: Acabei de me pôr a pé agora.
1: Ah.
2: Acabei de me pôr a pé agora.
1: Está bem.
2: Sabes que a chover e a trovoar com o sal de trovoar, cama sabe bem.
1: Ah, sim, isso também é uma verdade. A trovoar nem tanto. A trovoar faz muito barulho e acorda, não deixa dormir.
2: A mim não me aborrece. Eu esteja hoje, não esteja, quando tenho que dormir, eu durmo.
1: Muito
2: isso
1: bem.
2: É um problema.
1: Muito bem. Zé, bom, vamos à frase de participação?
2: É, pão com chouriço, martins, tradição e qualidade aí.
1: Sim, senhora. Bendito.
2: E aquele branquinho que ele tem lá fresquinho também é bom.
3: É, tu olha, vais beber logo, espera um bocadinho.
2: Está a chover, pô, não faz mal.
3: Logo vais beber fresquinho, vai mais.
2: Mas fresquinho é um espetáculo.
3: É a água da torneira.
2: Está a gosto. Está a gosto.
1: Muito bem.
2: Sabe, a água é boa.
1: Vou lavar os pés.
2: Não, para tudo, mas para nos momentos certos.
1: Ah, sim, sim, sim.
2: Nunca em exagero, que no exagero dá para ganhar ferrugem.
1: Também, também, também.
3: Ganhas é ferrugem.
2: Se for com gás, não. Se for natural. Vamos deixar de conversas, olha.
1: É verdade.
2: Eu mando um beijinho aqui para a minha... Eu mando um beijinho aqui para a minha esposa, para a minha filha, para o futuro genro. É para os meus pais, para os meus irmãos.
1: Um abraço para toda essa gente aí em casa.
2: Sobrinho e sobrinho, eles estão a ouvir. Vai partir para a tua esposa, vai para a Dona Lourdes, com a Ana Brota, com a Ana Brota, beijinho, para o Sr. Benedito, para o Sr. Marcelo, para a Dona Lourdes, já disse, para a Maria do Céu, Danielas e Magarepes, para a Dona Cândida,
1: uhum,
2: para a minha tia Lúcia, para a minha tia Mira de Alvarães, que está a ouvir, não liga, mas está a ouvir,
1: uhum,
2: vai para o meu sogro. Para quem é que vai mais que não tenha esquecer, se me esqueci, ninguém está aí, volta tudo. Para todo lado, então, se achar sobre mim. E se esqueci, olha.
1: Muito bem. Zé, aquele abraço. Mais uma vez, um beijinho aí às meninas. Um abraço ao teu Gerro. Tudo bom para vocês.
2: É.
1: E logo mais já estás por aí outra vez.
2: É, daqui a algum tempo, não tarda muito.
1: É, 2 meses. Mais 2 meses.
2: Passa rápido.
1: Passa rápido. Bom, Zé, aquele abraço.
2: Tá bom?
1: Tchau, bom dia. Tchau.

0: Olá, bom dia.
1: Bom dia, Joaquim. Bom dia, Maria.
0: Bom dia, Sr. Benedito. Bom dia, Sr. Benedito. Como está? Passou bem?
1: Está tudo bem, graças a Deus, pá. Se vai trolando, não é?
0: É, que remédio, não é?
1: Que remédio nós temos, é verdade.
0: Pois é.
1: Não há outra solução, pá.
0: Por aí também está assim o tempo de chuva, trovoada e coisa que se parece.
1: Aqui em Albarães está a chover, pá.
0: Ai, tu estás em Albarães?
1: Graças a Deus.
0: Ai, já

0: Estás por cá? Pensei que ainda estavas lá pela... Pensei que ainda estavas por Malas Herbas.
1: Não, vi dar uma volta, apetecia-me dar uma volta até aqui abaixo.
0: Fizeste tu muito bem.
1: É, se aproveitaram um bocadinho, mas o tempo está para cote.
0: Vieste ajudar a fazer o andor aí da costeira, Santo António?
1: Um bocado isso tudo. E outras coisas mais, também foi isso que me obrigaram a ouvir.
0: Opa, isso já são outros 500.
1: É só problema. Olha, mas quando não for problemas de saúde, já não tem perigo.
0: Ah, sim, isso é verdade. Isso é
1: esse
0: verdade.
1: É o pior. Quando o outro vai se resolvendo.
0: Quando são problemas fáceis de resolver, fáceis, entre aspas, não é?
1: Não são muito fáceis, mas pronto, não tem nada a ver com a saúde,
0: exatamente.
1: Não é?
0: Exatamente. Tendo uma pessoa de saúde para resolver, já é
1: pronto,
0: muito bom.
1: É verdade. E o que é força, saúde e isso tudo é que faz falta. Exatamente. É assim, Joaquim.
0: Vamos então.
1: E o tempo está assim, mas pronto, olha, o tempo também vai chegar.
0: É, segundo disse a Lourdinha, já esta lua diz que é a lua russa.
1: É capaz.
0: Diz que lá em França é que dizia que esta lua que era a lua russa.
1: Que mas se for russa, também sabes que para aqueles lados as coisas também andam um bocado tortas. Pá.
0: Pois, que traz chuva, turboada.
1: É,
0: grande,
1: traz
0: não sei
1: um bocado. É assim.
0: Um bocado de turbulência.
1: É o mês de maio, não é?
0: É o mês de maio. Para a semana, a partir de quinta-feira já dá a melhoria do tempo.
1: Oxalá que sim, também faz falta, não é verdade? Faz, para
0: sim,
1: tudo,
0: sim.
1: Até mesmo para as festas, sabes? Para as festas isto a gente não vai, não atrai, a gente tem medo, pronto, não sai de casa, não dá.
0: Não, é verdade, eu ontem em Vila Franca também estranhei, andava-se assim, à vista do costume, andava-se assim um bocado à vontade.
1: Sim, eu estive lá.
0: Então... Não estava aquela...
1: Aquela folia, não.
0: Aquela
1: é verdade,
0: inundação de gente que costumava estar. Mesmo os autocarros, não estava lotado.
1: Sim, a gente, este tempo tira a gente do centro.
0: É verdade.
1: Não é verdade?
0: É, sim, senhora.
1: Mas não é igual como se fosse um tempo bom, pá. Mas pronto, olha, é assim, temos que fazer como ele vem, não é?
0: Como dizia o meu falecido pai, temos que andar ao som da viola.
1: É verdade, Joaquim. Pronto, está tudo bem então?
0: Está tudo. Vamos então à tua frase.
1: Pronto, vamos para dar lugar a outra gente, a outros amigos também. Pronto, para os meus amigos e familiares aqui em Albrães, um grande abraço também. Para o Hélder e família, tudo bem? Penso que já está a correr melhor com ele, achei lá que sim.
0: Uhum.
1: Para o Fernando Azevedo e família do Castelo, já falei nele, para a Dona Lourdes e Maria, para o José Lopes e família também, para o amigo Fonseca, um grande abraço e quando quiser que passe por aqui, se ele está a ouvir. Que eu já estou um bocado ocupado.
0: Não deve estar a ouvir que ele está bem só.
1: Talvez não, eu ouvi ela falar, mas talvez não está a ouvir, não. Mas pronto, deve ser o vejo durante este tempo que aqui estou. Para o Sr. Irmão Trancoso também um grande abraço, para o Domingos e Fátima também, para o José Cruz, para o Sr. José Gonçalves, para o Afonso e a Amélia também, para o meu irmão e o Fernando e a Celeste também, a Sandra, o Amaro, para o Filipe e a Céu, para todo o auditório da nossa rádio, e um bom domingo para todos, aproveitem bem estas festas, pá, e até domingo, se Deus quiser, Joaquim. E acho que não me esqueci de ninguém, que me esqueci, olha.
0: Muito bem.
1: Desculpa.
0: Tudo bem.
1: Um beijinho também da parte da minha esposa para a Maria, pá.
0: Um beijinho para ela da nossa parte.
1: Pronto, vem até Albrecht logo ou não?
0: Não.
1: Não, cabe, até podia ser que a gente se encontrasse lá em
0: exato.
1: Cima.
0: Exato. Não, é assim, em princípio não está destinado, mas nunca
1: pronto,
0: se sabe.
1: Eu também, eu era para ir a Vila Franca, mas depois tenho o banho da família que vai pegar nos andor e pedir-me, venha a ti para me ver no andor, pronto, tá, eu vou-te fazer a vontade.
0: Dona Vita, aquele abraço.
1: Um grande abraço aí para ti, para a Maria, para todos. Um bom domingo e um bom fim de semana.
0: Tchau,
1: uma boa semana para todos.
0: Beijinho à esposa da nossa parte. Tchau, okay. Bom dia. Vamos até o 2, até o 9, seja. Olá, bom dia.
2: Olá, bom dia.
0: É o Domingos. Tudo bem, Domingos?
2: Tudo bem, graças a Deus. Nunca pior, homem.
0: Nunca pior. Ontem estava...
2: Nunca pior, olha. Pão com chorizo, São Martins e qualidade.
0: Sim, senhora. E agora?
2: Olha,
0: diz...
2: Aqui no meu lugar está solinho,
0: tá?
2: Não está a chover. Está
0: agora,
2: solinho.
0: Agora aqui também abriu um bocadinho o sol. Ah, pá, mas sabes como é?
2: Está solinho. Tá.
0: Depende dos sítios. Sabes que isto os aguaceiros têm. Há sítios onde atraca mais do que outros.
2: Olha, ainda fiz ao senhor que dizia, foi ontem. Ou há 15 dias eu saí de casa e fui a Carvoeiro e quando cheguei perto do Carvoeiro chovia que Deus me livre, pá. E liguei para a mulher,
0: se vê
2: aqui, diz ela que não.
0: Pois, está, Carboeiro é mais ali encostado ao monte, isso é.
2: Depois só atraca o mar. Eu ia que Deus me livre, pá.
0: Muito bem, Domingos. Vamos às tuas saudações, já tem aqui alguém à espera no 258.
2: Vai para a minha mulher, com a vizinha, vai para o teu meu filho, Nora de Arruinetas,
0: uhum.
2: E o Jorge do meu rapaz. Zé Lopes vai para o Zé Cruz, vai para vós aí, vai também para a Cara de Ocaianca, vai para a Mariana da Ariosa, vai para a Carmina Fonteboa, vai para o Marcelo e para a mulher e toda a família, vai para a minha cunhada, para a Maria de Jesus, e vai também. Vai para todo o auditório e até no que vocês quiserem.
0: Muito bem, Domingos, um abraço para ti, um beijinho à Fátima, tudo bom e volta sempre.
2: Olha, e vai também, eu voltei com o Tom Zanetti.
0: Sim, senhor, está entregue.
2: Já me esqueci de voltar.
0: Tchau, bom dia, bom dia. Olá, bom dia.
3: Bom dia, Joaquim Souza.
0: Bom dia.
3: É o Albino Carpinteiro.
0: Olá, será Albino. Sempre conseguiu memorizar o nome.
3: Como que foi lá? É a primeira vez, é sempre mais feliz.
0: Uhum. Pois é, o senhor Castro falou-nos em você.
3: Sou muito conhecido, era muito conhecido na cidade de Ana por Albino Carpinteiro. Toda a minha vida inteira de carpinteiro na cidade.
0: Uhum. E mora em Dark, em que zona?
3: Portanto, por Chilhão.
0: Aí por trás do Postilhão, lá em baixo, sim, aí perto da Tia São Pita.
3: Pita, exatamente, na fronteira da casa com a Tia São Pita.
0: Muito bem. Sr. José.
4: Sr. Albino.
0: Ou o Sr. Albino, perdão. Não estava a pensar no Sr. José Castro. Temos uma frase de participação que é pão com chouriço Martins, tradição e qualidade.
3: Com qualidade, procurarem Vila Franca hoje e amanhã.
0: É verdade. Quer mandar quer saudar alguém?
3: Sim. Quero o Eduardo de Silva, que quer falar um bocadinho, que eu chamava a comunicar com o Lourenço Martins na Rádio Alcominho.
0: Uhum.
3: Era ouvinte amigo do Lourenço Martins desde o início do programa. Também um grande abraço também para o Lourenço Martins e a sua família. Agora já falei, está a minha sobrinha Rosa que vive comigo, o amigo José Castro. Um abraço e muita força e coragem. A dona Augustinha e Nelson aqui de Arte. O amigo José Cruz, que já há muito tempo tinha um osso.
0: Uhum.
3: O meu filho e toda a família. O senhor Pita, que eu ouvi há pouco. A dona Sérgio, a Santa Marta, qual é o seu natural lá.
0: Sim,
3: a Natália e Santa Marta também. A discussão do caso da inteira família unida, que hoje está em Fátima, com a família de Fátima.
0: Uhum.
3: Um prazer, boa viagem. Era a dona Mariana da Guiot, grande amiga também que é da Rádio Alcominho. Então, agora, fugindo para todos os amigos que estejam ouvindo, um grande abraço, saúde, o meio de gritar da minha doença que tenho. Estou a muito no hospital, mas eu tenho que ser forte.
0: É, temos que ser fortes e aguentar aquilo que nos é dado.
3: Um abraço, muita saúde e muita coragem a todos que estão a ouvir. Um grande abraço.
0: Muito bem, Sr. Albino, um grande abraço para si, as melhoras da nossa, tudo lhe corra bem e volte sempre, que seja a primeira de muitas vezes, está bem?
3: Obrigado.
0: Tchau, bom dia, tudo bom para você. Sim. Vamos até ao 96. Olá, bom dia.
5: Bom dia, Sr. Joaquim.
0: Bom dia, Filomena. Está tudo bem aí para o Aldreu?
5: Graças a Deus.
0: Também está sol?
5: Está como aos tolos. Agora está bom. Quase lá foi de ser a pentear o cabelo.
0: Ah, é? O que é isso? Foi de ser a pentear o cabelo?
5: Eu, quando era rapariga pequena, cá vinha aquelas chuvas, sol e chuvas, e agora foi de ser a pentear o cabelo.
0: Ah, está bem. Muito bem. E vamos à sua frase de participação, Filomena.
5: Pão com chouriço Martins, tradição e qualidade.
0: Sim, senhora. E agora as suas saudações vão para quem?
5: E agora vai para os filhos, para dois, estou na França, para a Nora e para o Neto, ou para o outro mais velho e para a Nora,
0: uhum,
5: que está cá, e para a Fifi, para a minha madrinha, para o meu filho, para a grande família, para a Dona Helena, olha, para todas as pessoas em geral que estão a ver, que se não esquece ninguém, para você, para a sua família toda e para o resto da minha família.
0: Ok, Filomena, um grande beijinho para si, um abraço ao marido, tudo bom e volto sempre, está bem?
5: Obrigado, Sr. Joaquim, obrigado.
0: Tchau, bom dia, bom dia. Vamos até ao 258, olá, bom dia.
6: Bom dia, mano, está aqui um pãozinho com o chouriço, quem?
4: É já a seguir.
6: Vem-me a saber, hein?
0: Diz que é já a seguir.
6: Joaquim, está tudo bem? Com a família?
0: É fácil, vamos até Vila Franca e lá já...
6: Ah, também não é muito longe.
0: Não, do longe faz-se perto.
6: Ah, então.
0: Muito bem.
6: Diga. Que agora por gosto não cansa.
0: Isso é verdade, isso é verdade. Muito bem. A frase de participação, Luís.
6: Olha, o pão com chouriço, como é que é agora?
0: Pão com chouriço Martins.
6: Martins, é.
0: Tradição e qualidade.
6: Tradição e qualidade.
0: Sim, senhora.
6: Já ia um.
0: Isso, com um bocadinho de fome, vão dois seguidos.
6: Ah, é um para mim chega, não é preciso muito. Eu também não estou habituado a comer muito, por isso.
0: Sim, sim, então já somos dois.
6: É, não se pode habituar a comer muito, senão fica muito caro.
0: É, e não é isso? Começa o estômago a ficar mais.
6: É, começa a engordar muito, fica muito pesado, isso não pode ser.
0: É verdade.
6: Joaquim.
0: Vamos lá então.
6: Vamos lá então. Aqui está o tempo bom, aqui está tempo solzinho, está
0: sim,
6: uma maravilha.
0: Sim, eu olhando aí para cima, sim, está melhor
6: aqui agora. Aqui está.
0: Agora olhando para o lado da
6: agora,
0: Espanha...
6: Daqui a bocado não digo nada, que isto meio é tolo.
0: Exato.
6: Meu amigo.
0: É, sim, sim. Vamos lá então.
6: Ora bem, vou mandar as minhas soluções lá para o Brasil, para o Salaranjeira. Vou mandar para a minha família para Andorra, vou mandar para a minha família para aqui. Vou mandar para a Carmina da Fonte Boa, para a Maria do Céu de Lanhelas. Olha, vou mandar para toda a gente que fala em mim, para aqueles que não falam, porque é muita gente, fica tudo cumprimentado, senão fica algum para trás.
0: Sim,
6: eu vejo, mas tem que falar neles, não algum homem que me lembro.
0: Exato, num ou no outro que é para eles.
6: Sim, sim, sim, sim.
0: Muito bem, Luís. Aquele abraço, continuação de um bom domingo, uma boa semana.
6: Igualmente, Sr. Joaquim.
0: Cumprimentos à família e volto sempre.
6: Tudo
0: tá
6: de bom.
0: Tchau, bom
6: okay,
0: dia.
6: Ok, tchau.
0: Tchau.

Mas já de seguida vamos passar o tema de parabéns para os aniversariantes que têm... Para o aniversário, o único aniversariante que tenho aqui anotado hoje, só tenho um aniversariante. Por isso, dentro de momentos, vou passar o tema de parabéns para este aniversariante. 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

Tenho que mandar aqui um recadinho para a nossa ouvinte Maria do Céu de Lenhelas. É que o meu telefone não dá para atender durante o programa. Por isso, querendo falar connosco, é o 258-983087 ou 96-919503. Vocês já sabem.

0: E assim fica o nome:
1: Aroca Luís Martins.
2: Pois é, se vamos assim com este bonito tema de Rosa Redonda à Saia com nova roupagem, vamos agora para o tema de parabéns, tal como tinha prometido. Não é este o tema de parabéns. O tema de parabéns é este, que é o que eu quero. Que é para a única aniversariante que temos aqui anotado, que é a filha da... filha ou neta? Já não sei o que é que ela disse. Maria do Céu de Lenhelas. Que é a Diana Silva, em Beja. Muitos beijinhos, muitas felicidades, muitos anos de vida.

0: Esta. Perdão, eu troco as Marias do Céu. São duas Marias do Céu e eu troco-as, uma pela outra. É Maria do Céu de Mazarefes, para a filha que está em Beja. Muitos parabéns, muitos anos de vida.
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nosso amigo Dinis Brites para Diana Silva, filha da nossa ouvinte Maria do Céu de Mazarefes, para esta filha que está em inveja. Muitos parabéns.

Pois é, e depois do tema de parabéns, vamos para um tema em português. Isto quando já passam 49 minutos das 9 da manhã. Estamos mesmo na reta final desta segunda hora do seu café da manhã.

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Pois é, e depois deste bonito tema do Vira, Vira, Vira, a Vira da Concertina, vamos ficar com mais um tema, visto que é a próxima quarta-feira, dia 13 de maio, dia de Nossa Senhora de Fátima. Vamos a mais um tema dedicado a Nossa Senhora de Fátima.

Pois é, e quando já estamos a minuto e meio do final do programa de hoje, deste domingo, dia 10 do mês de maio, quero desejar a todos a continuação de um bom domingo, uma boa semana, tudo de bom para todos. Sejam felizes, façam alguém feliz. Nós prometemos voltar 2 a 8 dias. Entretanto, vamos ficar com um final bem animado. Pois é, a ver se arranca. Está um bocado lento isto. É essa toda. Bota fogo no terreiro. Amigos, até 2 a 8 dias. Sejam felizes.

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6: São 10 horas.
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6: Passemos agora para a agenda cultural para esta edição de domingo. Vamos aqui recordar algumas das exposições que hoje poderá visitar. Vamos até à cidade de Viana do Castelo, no Museu das Artes Decorativas. Pode visitar a exposição Viana, uma vocação marítima. Portanto, é uma exposição que retrata sobre a vida marítima vivida em tempos pela cidade, aliás, pela parte baixa de Viana do Castelo. E damos um pulinho até ao Centro de Monitorização e Interpretação Ambiental da cidade de Viana do Castelo, onde até final do mês de junho pode visitar a exposição que se titula Um Olhar sobre a Floresta em Portugal. Quanto a outras atividades, hoje é o penúltimo dia da Festa das Rosas de Vila Franca. Assim, para o dia de hoje, fica marcada às 16h a procissão, momento supremo desta romaria, onde desfilam os afamados cestos floridos e o andor de Nossa Senhora do Rosário. Haverá depois, às 22h, a atuação da Orquestra Paris de Noia e uma sessão de fogo de artifício marcada para a meia-noite. É assim a programação para o dia de hoje da Festa das Rosas de Vila Franca, que termina precisamente no dia de amanhã, com a Eucaristia em honra de São Miguel, padroeiro de Vila Franca, seguida da tradicional procissão onde desfilam os cestos floridos do andor, e acontece por volta das 18h30. O Jardim Público da cidade de Viana do Castelo recebe até às 18h o Mercadinho de Artesanato. Trata-se de uma organização do ProArte de Viana, com apoio da Câmara Municipal de Viana do Castelo. E em Cardielos, hoje é o primeiro dia das festas em honra da Nossa Senhora do Amparo, e que se vai prolongar até ao dia 17, portanto serão este o dia 17, o dia grande das festas. Em Alvarães, hoje, é a Festa da Criança, a partir das 15h15, entre a fanfarra dos escuteiros de Alvarães. Às 3, a Eucaristia com as crianças na Igreja Matriz. Às 4, haverá a procissão com os mini andores floridos. E a Festa da Criança acontece às 16h30. E assim, concluímos aqui esta edição da Agenda Cultural para esta edição de domingo.

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5: Ave Maria, cheia de graça, Senhor.

0: Glória ao Pai, ao Filho e ao Espírito Santo.
1: Pelo que eu sou.
0: Ó Maria concebida sem pecado.

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Não sei se estão a ver aqueles dias em que não acontece nada, a não ser o que aconteceu e não aconteceu. 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

0: E in nome do Pai, e do Filho, e do Espírito Santo, a graça do nosso Senhor Jesus Cristo, o amor do Pai e a comunhão do Espírito Santo estejam convosco. Unimos-nos, caríssimos fiéis, para celebrarmos a Eucaristia do sexto domingo da Páscoa. O Senhor nos fala da necessidade de vivermos os mandamentos, de cumprirmos os mandamentos, para mostrarmos assim o nosso amor também a Deus, e assim o Senhor também nos enviará o seu Espírito. Para mais dignamente participarmos nos santos mistérios, reconheçamos que somos pecadores. Tendo compaixão de nós, Senhor, porque somos pecadores. Manifestai, Senhor, a vossa misericórdia. Deus Todo-Poderoso, tenha compaixão de nós, perdoa os nossos pecados e nos conduza à vida eterna.
1: Amém.
0: Senhor, misericórdia. Cristo, misericórdia. Senhor, misericórdia. Glória a Deus nas alturas e paz na terra aos homens por Ele amados. Senhor Deus, Rei dos céus, Deus Pai Todo-Poderoso, nós vos louvamos, nós vos bendizemos, nós vos adoramos, nós vos glorificamos, nós vos damos graças por vossa imensa glória. Senhor Jesus Cristo, Filho Unigénito, Senhor Deus, Cordeiro de Deus, Filho de Deus Pai, vós que tirais o pecado do mundo, tende piedade de nós. Vós que tirais o pecado do mundo, acolhei a nossa súplica. Vós que estáis à direita do Pai, tende piedade de nós. Só vós sois o Santo, só vós o Senhor, só vós o Altíssimo Jesus Cristo, com o Espírito Santo, na glória de Deus Pai. Amém. Oremos. Deus Todo-Poderoso, concedei-nos a graça de viver dignamente estes dias de alegria em honra de Cristo ressuscitado, de modo que a nossa vida corresponda sempre aos mistérios que celebramos. Por nosso Senhor Jesus Cristo, o vosso Filho, que é Deus, e convosco e reina na unidade do Espírito Santo por todos os séculos dos séculos.
1: Amém.

0: Leitura dos Atos dos Apóstolos. Naqueles dias, Filipe desceu a uma cidade da Samaria e começou a pregar o Messias àquela gente. As multidões aderiam unanimemente às palavras de Filipe, ao ouvi-las e ao ver os milagres que fazia. De muitos possessos saíam espíritos impuros, soltando enormes gritos, e numerosos paralíticos e coxos foram curados. E houve muita alegria naquela cidade. Quando os apóstolos que estavam em Jerusalém ouviram dizer que a Samaria recebera a palavra de Deus, enviaram-lhes Pedro e João. Quando lá chegaram, rezaram pelos samaritanos para que recebessem o Espírito Santo, que ainda não tinha descido sobre eles. Então, impunham-lhe as mãos e eles recebiam o Espírito Santo. Palavra do Senhor.
1: Graças.

Leitura da primeira epístola de São Pedro. Caríssimos, venerai Cristo Jesus em vossos corações, prontos sempre a responder a quem quer que seja sobre a razão da vossa esperança. Mas seja com brandura e respeito, conservando uma boa consciência, para que naquilo mesmo em que fordes caluniados, sejam confundidos os que dizem mal do vosso bom procedimento em Cristo. Mais vale padecer por fazer o bem, se for essa a vontade de Deus, do que por fazer o mal. Na verdade, Cristo morreu uma só vez pelos nossos pecados, o justo pelos injustos, para nos conduzir a Deus. Morreu segundo a carne, mas voltou à vida pelo Espírito. Palavra do Senhor.

0: Senhor esteja convosco. Evangelho de Nosso Senhor Jesus Cristo, segundo São João. Naquele tempo disse Jesus aos seus discípulos: se me amardes, guardareis meus mandamentos, e eu pedirei ao Pai que vos dará outro defensor para estar sempre convosco, o Espírito da Verdade, que o mundo não pode receber porque não o vê nem o conhece, mas que vós conheceis porque habita convosco e está em vós. Não vos deixarei órfãos, voltarei para junto de vós. Daqui a pouco o mundo já não me verá, mas vós ver-me-eis, porque eu vivo e vós vivereis. Nesse dia reconhecereis que eu estou no Pai, e que vós estáis em mim e eu em vós. Se alguém aceita os meus mandamentos e os cumpre, esse realmente me ama. E quem me ama será amado por meu Pai, e eu amá-lo-ei e manifestar-me-ei a ele. Palavra da Salvação. Caríssimos fiéis em Cristo, vamos ouvindo textos relacionados ainda com a Páscoa, mas que nos preparam para a vinda para o Pentecostes, em que celebramos de 2 a 15 dias, ou celebraremos a vinda do Espírito Santo. Por isso, Jesus diz que é preciso guardar os seus mandamentos. É um discurso, é uma parte do discurso da última ceia, segundo São João. Então, é prometido que se eles guardarem os mandamentos, ele irá pedir ao Pai para lhes enviar o defensor, o paráclito, para estar sempre com eles. E esse defensor é o Espírito Santo, que já está convosco, diz Jesus, mas que irão recebê-lo de maneira especial mais tarde. E assim, Jesus já não os deixa órfãos, porque através do Espírito Santo continuará com eles. E está por isso também conosco. Se alguém aceita os meus mandamentos e os cumpre, esse realmente me ama, diz Jesus. Não chega a dizermos que amamos a Deus. É preciso mostrar esse amor cumprindo os mandamentos. E se cumprindo os mandamentos, Deus está conosco e manifesta-se a nós. O próprio Cristo se manifesta a nós. Significa que nós sentimos de maneira especial a Jesus quando estamos em comunhão com Deus. Na primeira leitura é a continuação daquilo que ouvimos na semana passada, dos Atos dos Apóstolos, em que, devido aos apóstolos terem muito apostolado a fazer, era necessário socorrer os pobres e as viúvas, e escolheram 7 pessoas a quem puseram as mãos. Foram os primeiros diáconos, que significa servidores. E esse serviço de diaconia depois alargou-se também para outras atividades apostólicas. Aparece na primeira leitura Filipe, um dos 7 diáconos, a pregar numa cidade da Samaria e, em nome de Jesus, a fazerem grandes milagres. E por isso aquela cidade encheu-se de alegria e aderiu grande número à Igreja de Cristo, e por isso ele batizou muitas pessoas. E aparece-nos por aqui já o batismo e a confirmação, ou o crisma, como sacramentos independentes, porque quando os apóstolos souberam que muitos tinham sido batizados por Filipe, escolheram entre eles 2, Pedro e João, que foram a essa cidade para imporem as mãos sobre os já batizados, para que recebessem o Espírito Santo de Deus. Hoje chama-se mais ao sacramento da confirmação, chama-se mais o crisma, por ter a unção que é a crismação. Crisma é o próprio óleo, o azeite consagrado pelo Senhor Bispo para esse efeito, mas é o segundo sacramento que nós aprendemos e é sacramento de iniciação cristã. Só os apóstolos é que faziam isso, por isso a Igreja Católica continua a ser só os bispos a administrarem este sacramento. São eles sucessores diretos dos apóstolos. Mas saliento aqui que os diáconos, a principal missão deles, embora fosse também a pregação e batismo e presidir aos casamentos, etc., a principal missão era a caridade. E a Igreja se organizou desde o seu início para ajudar os pobres. Já aparecem alguns santos, mártires, que antes de sofrerem um martírio, porque foram presos e foram confiscados os livros em que eles tinham os registros, e parte dos registros também era dos pobres a serem socorridos, e apresentavam às vezes como testemunho diante do imperador ou dos seus representantes, o testemunho de que a Igreja de Cristo não fazia mal ao Império e até socorria os mais pobres, enviavam os próprios pobres que eram socorridos como testemunho de que a Igreja era boa para o Império e que fazia o bem. E desde cedo os conventos, por exemplo, não só pediam para eles, mas também depois acolhiam os peregrinos e davam esmolas, socorriam realmente em quem precisava. Depois formaram-se as Santas Casas da Misericórdia, depois confrarias que também ajudavam os mais pobres, depois os centros sociais mais recentemente, mas até antes as conferências vicentinas, a Cáritas, são tudo formas organizadas de a Igreja socorrer os mais necessitados. Também temos aqui nesta paróquia um centro social paroquial e outras instituições também boas para que promovem realmente o bem, para o bem comum na comunidade. Hoje em dia temos que pensar que o amar a Deus acima de tudo e ao próximo como a nós mesmos, que resume todos os mandamentos, que Jesus nos dizia que é preciso cumprir os mandamentos, mostrarmos amor a Deus também amando o nosso irmão, não apenas por pequenas esmolas que se deem individualmente, cada vez mais para que a ajuda seja com mais qualidade e haja uma ajuda mais permanente daqueles que precisam, que seja uma caridade também organizada a nível de associações. E para isso é preciso voluntários, para as direções, para os conselhos fiscais, para assembleias, quando também é necessário. É preciso pessoas que deem um pouco do seu tempo e do seu saber, ponham as suas qualidades ao serviço dos mais frágeis, dos mais necessitados, e assim promovam o bem comum. Quando somos chamados a esse serviço, não digamos não, porque é necessário pessoas para também nessas atividades, para o bem comum, e é também uma forma de caridade organizada, mas é também muito importante para cumprirmos este mandamento de amar a Deus e ao próximo como a nós mesmos. Assim estamos a viver realmente com Cristo ressuscitados e ressuscitados com Cristo pelo batismo e também com o Espírito Santo em nós. Que assim seja. Professemos juntos as verdades da nossa fé. Creio em um só Deus, Pai Todo-Poderoso, Criador do céu e da terra, de todas as coisas visíveis e invisíveis. Creio em um só Senhor Jesus Cristo, Filho unigénito de Deus, nascido do Pai antes de todos os séculos, Deus de Deus, luz da luz, Deus verdadeiro, gerado, não criado, consubstancial ao Pai. Por Ele todas as coisas foram feitas, e por nós homens e para a nossa salvação, desceu dos céus e encarnou pelo Espírito Santo no seio da Virgem Maria e se fez homem. Também por nós foi crucificado, sob Pôncio Pilatos, padeceu e foi sepultado. Ressuscitou ao terceiro dia, conforme as Escrituras, e subiu aos céus, onde está assentado à direita do Pai. De novo há de vir em sua glória, para julgar os vivos e os mortos, e o seu reino não terá fim. Creio no Espírito Santo, Senhor, que dá a vida, e procede do Pai e do Filho, e com o Pai e o Filho é adorado e glorificado. Ele que falou com os profetas, creio na Igreja Una, Santa, Católica e Apostólica, professo um só batismo para a remissão dos pecados, e espero a ressurreição dos mortos e a vida do mundo que há de vir. Amém. Irmãs e irmãos, cheios de confiança na promessa de Jesus de enviar o Espírito Santo aos seus apóstolos, supliquemos a Deus Pai que o envie à sua Igreja, dizendo com fé: ouvi-nos, Senhor.
1: Pelos bispos que confirmam a fé da Igreja, pelos presbíteros que apascentam os fiéis e pelos diáconos que exercem a caridade, oremos, irmãos. Pelos fiéis que anunciam Jesus Cristo, pelos que foram batizados em adultos e pelos que vão ser confirmados nestes dias, oremos, irmãos. Pelos leitores que proclamam a palavra, pelos acólitos que servem ao altar e pelos salmistas que louvam o Senhor, oremos, irmãos. Por todos os que trazem Deus no coração, pelas religiosas de vida contemplativa e por todas aquelas que cuidam dos mais pobres, oremos, irmãos. Pelos que abrem o coração ao dom do Espírito, pelos que sabem dar a razão da sua presença e por esta comunidade que adora a Cristo, oremos, irmãos.
0: Deus, Pai de misericórdia, que deste a estes vossos filhos a graça de reconhecerem que os amais, enviai-nos do céu o vosso Espírito para ser o nosso guia e defensor, por Jesus Cristo, nosso Senhor. Amém.

Orai, irmãos, para que o meu e o vosso sacrifício seja aceito por Deus Pai Todo-Poderoso. Subam à vossa presença, Senhor, as nossas orações e as nossas ofertas, de modo que, purificados pela vossa graça, possamos participar dignamente nos sacramentos da vossa misericórdia. Por Cristo nosso Senhor. O Senhor esteja convosco. Corações ao alto. Demos graças ao Senhor nosso Deus. Senhor Pai Santo, Criador do mundo e fonte de vida, é verdadeiramente nosso dever e a nossa salvação dar-vos graças sempre em toda a parte, porque nunca abandonais a obra da vossa sabedoria, mas continuais a atuar no meio de nós com a vossa providência. Com o poder do vosso braço, guiaste outrora o povo de Israel através do deserto, e agora acompanhais sempre a Igreja, peregrina sobre a terra, com o poder do Espírito Santo, e a conduzis através dos tempos à alegria perfeita do vosso reino, por nosso Senhor Jesus Cristo. Por ele, com os anjos e os santos, proclamamos a vossa glória, cantando numa só voz.

Sois verdadeiramente santo e digno de glória, Deus amigo dos homens, que sempre os acompanhais no seu caminho. Verdadeiramente bendito é o vosso Filho, que está presente no meio de nós, quando nos reunimos no seu amor. E como outrora dos discípulos de Emaús, ele nos explica o sentido da Escritura e nos reparte o pão da vida. Nós vos suplicamos, Pai clementíssimo, enviai o vosso Espírito Santo, para que santifique este pão e este vinho, de modo que se convertam para nós no corpo e sangue de nosso Senhor Jesus Cristo. Na véspera da sua paixão, durante a última ceia, tomou o pão, bendisse-vos, partiu-o e deu-o aos seus discípulos, dizendo: tomai todos e comei, isto é o meu corpo, que será entregue por vós.

De igual modo, no fim da ceia, tomou o cálice, deu-vos graças e deu-o aos seus discípulos, dizendo: Tomai todos e bebei, este é o cálice do meu sangue, o sangue da nova e eterna aliança, que será derramado por vós e por todos, para a remissão dos pecados. Fazei isto em memória de mim.

Mistério da fé para a salvação do mundo. Glória a vós que morreste na cruz e agora viveis para sempre. Salvador do mundo, salvai-nos. Vinde, Senhor Jesus. Pai Santo, celebrando o memorial de Cristo, vosso Filho, nosso Salvador, pela sua paixão e morte na cruz, fizeste entrar na glória da ressurreição e glorificaste sentando à vossa direita. Anunciamos a obra do vosso amor, enquanto esperamos a sua vinda gloriosa, e vos oferecemos o pão da vida e o cálice da salvação. Olhai para a oblação da vossa Igreja, na qual vos oferecemos o sacrifício pascal de vosso Filho, como nos foi entregue, para que, pelo Espírito do vosso amor, sejamos contados, agora e por toda a eternidade, entre os membros do vosso Filho, cujo corpo e sangue comungamos. Confirmai na unidade os que fomos chamados a participar da vossa mesa, para que todos nós, em comunhão com o nosso Papa, Leão XIV, o nosso Bispo João, e com todos os bispos, presbíteros, diáconos e todo o povo cristão, seguindo os vossos caminhos na fé e na esperança, possamos radiar no mundo a confiança e a alegria. Lembrai-vos dos nossos irmãos Carlos Alberto Rodrigues Ferreira, Ana Rodrigues Lima e marido, falecidos da Casa do Loureiro, almas do purgatório, que adormeceram na paz de Cristo, e de todos os defuntos cuja fé só vós conhecestes, admiti-os a contemplar a luz do vosso rosto e dai-lhes a plenitude da vida na ressurreição. E também a nós, ao terminarmos nossa peregrinação sobre a terra, recebendo a vossa morada eterna, onde viveremos sempre convosco e com a Virgem Santa Maria, Mãe de Deus, os apóstolos e os mártires, Santa Cristina e São Silvestre, e em comunhão com todos os santos, vos louvaremos e glorificaremos por Jesus Cristo, vosso Filho. Esta missa é aplicada também em ação de graças a Santa Clara, a Mãe Clara.

0: Em comunhão com toda a Igreja, ousamos dizer: Pai nosso que estais nos céus, santificado seja o vosso nome. Venha a nós o vosso reino. Seja feita a vossa vontade, assim na terra como no céu. O pão nosso de cada dia nos dai hoje. Perdoai-nos as nossas ofensas, assim como nós perdoamos a quem nos tem ofendido. E não nos deixeis cair em tentação, mas livrai-nos do mal. Livrai-nos de todo o mal, Senhor, e dai ao mundo a paz em nossos dias, para que, ajudados pela vossa misericórdia, sejamos sempre livres do pecado e de toda a perturbação, enquanto esperamos a vinda gloriosa de Jesus Cristo, nosso Salvador. Senhor Jesus Cristo, que dissestes aos vossos apóstolos: deixo-vos a paz, dou-vos a minha paz, não olheis aos nossos pecados, mas à fé da vossa Igreja, e dai-lhe a união e a paz segundo a vossa vontade, vós que viveis e reinais pelos séculos dos séculos.
1: Amém.
0: A paz do Senhor esteja sempre convosco. Saudai-vos na paz de Cristo.

Felizes os convidados para a ceia do Senhor. Eis o Cordeiro de Deus que tira o pecado do mundo. Senhor, eu não sou digno que entreis em minha morada, mas dizei uma palavra e serei salvo.

0: Deliveremos ao Senhor a nossa oração.
1: Deus Todo-Poderoso e Eterno, que em Cristo ressuscitado nos renovais para a vida eterna, multiplicai a nós os frutos do sacramento pascal, infundi em nossos corações a força do alimento que nos salva. Por Cristo nosso Senhor. As intenções das missas para esta semana serão as seguintes: na quarta-feira, dia 13, por António Rocha e esposa, por Júlia de Lourdes Fernandes e Carlos Augusto Abreu. No sábado, dia 16, por Maria Emília Oliveira Ramos Passos, sexto mês de falecimento. No domingo, dia 17, por António Franco, Teresa da Silva Abreu, marido e irmão, Manuel Araújo e filho, Rui Lucena e Silva, Abel e Maria, António Nogueira, esposa, filho, Georgete Esteves e marido. Lembro que durante todo o mês de maio há a recitação diária do texto às 19 horas, 7 da tarde, e que no dia 12 de maio haverá, tanto já esta semana, no final do texto, também procissão de velas ao cruzeiro paroquial. Também chama a atenção para a reunião do Conselho Interparoquial de Pastoral. Estamos a tentar que funcione um conselho único para as três paróquias que me estão confiadas, e desta vez calha aqui em Afife a reunião. A última foi em Carreço, em fevereiro, e agora vamos reunir na residência paroquial, na sala maior, com representantes dos grupos das três paróquias. Peço que cada grupo, catequistas, grupo coral, comissão de fábrica da igreja, todos os grupos, comissões de festas, todos os grupos que existam na paróquia, escolham pelo menos uma pessoa para estar presente, mas podem estar várias, e a reunião é aberta a toda a gente. Quem quiser participar pode aparecer, mas que estejam pelo menos um representante, seja o responsável, seja outra pessoa, se é o responsável não pode estar presente, mas esteja representando todos os grupos paroquiais. E peço também que os responsáveis enviem até à quarta-feira à noite, se tiverem algum assunto do seu grupo a expor ou a apresentar no conselho, que me enviem por e-mail ou também por WhatsApp, pode ser, que enviem essa proposta para eu assim poder organizar toda a agenda da reunião. E vamos então receber a bênção do Senhor. O Senhor esteja convosco. Abençoe-vos Deus Todo-Poderoso, Pai, Filho e Espírito Santo. Para todos, a continuação de um bom domingo, para todos uma boa semana, e deem paz, que o Senhor vos acompanhe.

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2: São 11 horas e 24 minutos.
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0: São 11 horas e 48 minutos.
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seja muito bem-vindo a este ponto de encontro. Gostamos de saber que estava à nossa espera e que não vai perder nada, nada, nada. Então, parece que o inverno voltou, não é? Para espantar os males, vamos ficando com música boa. Começamos pelo Alentejo, com os Descendentes e a Madrugada Louca.

Há garotos marotos, muito marotos. Estivemos assim com Alcione. Agora voltamos ao Alentejo e trazemos os Bandidos do Cante.

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1: Ora, como é habitual, sensivelmente a esta hora, temos connosco o Dr. Jorge Cosme para nos falar sobre hipnose e vários assuntos relacionados com esta terapia. Doutor, seja muito bem-vindo, espero que esteja bem disposto.
2: Olá, Helena, estou, felizmente estou, espero que a Helena também esteja,
1: também,
2: assim como todos aqueles que nos estão a ouvir.
1: Exatamente, que é essencial.
2: Exatamente.
1: A boa disposição é essencial e o descanso, o sono também, não é? Já falámos aqui sobre isso mesmo, sobre o descanso ser fundamental para a nossa saúde mental e não só. E hoje voltamos a falar do mesmo assunto. Doutor, porquê que, apesar de nós trabalharmos tanto, então, não sei, penso eu, que seja do povo que trabalha mais, porque é que se chega à cama e, apesar de muito cansado, vira-se para um lado, vira-se para o outro e não se consegue dormir?
2: Helena, como bem disse, já abordámos isso várias vezes aqui, até porque é um tema que eu acho que é muito importante para que as pessoas pensem em dedicar uma atenção especial à qualidade do sono, porque, parecendo que não, o sono é muito importante quando é um sono puro e não um sono que a maior parte das pessoas hoje em dia têm, que às vezes é incompleto, outras vezes em termos de qualidade não é satisfatório. Isto tem tudo a ver com o ritmo do nosso dia-a-dia, que hoje em dia é, ao nível das grandes metrópoles, das grandes cidades, é quase comum a todos nós. E quando a qualidade do sono não é boa, com o passar do tempo, as pessoas começam a sentir muitas vezes certos e determinados sintomas que as levam ao médico, como por exemplo esquecerem-se de uma palavra à meio da frase, esquecerem-se de pequenos objetos ou das chaves ou eventualmente fazer pequenas tarefas. Também quando leem não conseguem decorar aquilo que acabaram de ler, e isto acaba por começar a fazer com que as pessoas se sintam irritadas, se sintam mais ansiosas, extremamente instáveis, porque não conseguem corresponder às expectativas que eles têm, e tudo isto está mesmo centrado naquilo que são as nossas vivências do dia-a-dia. O que acontece, na maioria dos casos, o que é que o médico faz quando nós vamos ao médico e dizemos que estamos a dormir mal? Geralmente receitam-nos alguns medicamentos que consistem muitas vezes em
1: ansiolíticos.
2: Exatamente, que servem para
1: relaxantes.
2: Exatamente, diminuir a nossa ansiedade, eventualmente, ou ajudar a dormir melhor. O que acontece é que esses medicamentos acabam por... eles resolvem e atenuam o problema. Resolver a 100% não, porque não atacam a raiz do problema. E a raiz do problema resulta de... contrariamente ao que muitas pessoas pensam, que a falta de descanso não tem nada a ver com isso, é uma reação biológica inflamatória do cérebro que é causada por não estarmos preparados para as mudanças que hoje em dia nós enfrentamos e que estão a acontecer de uma forma que nós entendemos que é natural, mas que não é. E não é porquê? Porque o nosso cérebro, apesar de ser uma máquina fantástica e poderosa, é muito antiga e estava e está projetado para uma realidade onde o normal vivência das pessoas nessa altura era uma coisa muito lenta, ou seja, era muito difícil arranjar comida. Para se arranjar comida, as pessoas tinham que se deslocar muito. Muitas vezes havia dias em que as pessoas na altura não conseguiam comer, porque não tinham essa facilidade em arranjar comida. Outras vezes, quando iam arranjar comida, estavam sujeitos a perigos reais, serem, digamos, atacados por outros animais, por outros predadores. E havia uma coisa fundamental que era a noite. A noite era uma noite escura, ou seja, não havia luz. E os nossos ciclos biológicos andavam muito certinhos. Aquilo que eram os impulsos que entravam dentro de nós, eles tinham uma certa cadência, uma certa lentidão. E o nosso cérebro estava perfeitamente adaptado a essa circunstância. Com o evoluir dos tempos, o evoluir foi muito lento também. Tudo aquilo que eram a evolução do homem em termos de tecnologia, em termos de novas práticas e até novas vivências ao nível das cidades, as coisas eram lentas e o cérebro conseguia realmente adaptar-se. O que é que acontece? A partir de 1950, mais ou menos, há um disparo imenso da tecnologia. A tecnologia começa a crescer de uma forma exponencial e o nosso cérebro, digamos que, não vai acompanhar nem o nosso ritmo de vida esse crescimento, essa velocidade. E o que acontece é que nós hoje em dia praticamente temos a comida ao alcance de nos levantarmos e de irmos ao frigorífico. Temos a capacidade de podermos desfrutar precisamente desse fator e isso provoca um certo e determinado sedentarismo. Por outro lado, os perigos que existem hoje, antigamente eram perigos muito mais pontuais, não eram perigos quase constantes como nós hoje temos, que são perigos imaginários, que é a conta da luz, é a conta da renda da casa, é, digamos, o problema do dia-a-dia no trabalho, é o trânsito. Há toda uma série de circunstâncias que depois, ultimamente acopladas àquilo que são as redes sociais,

0: naquilo que são as redes sociais, nos telemóveis, e essa dopamina é muito fácil. E o que é que acontece? Nós estamos sempre a ser estimulados de manhã à noite. E quando chegamos à noite, o nosso cérebro está extremamente cansado. E para além de estar cansado, tem uma coisa, está completamente desequilibrado. E como o nosso cérebro é o órgão que rege todo o nosso sistema interno, todo o nosso corpo, todos os nossos órgãos, ao estar desequilibrado, ele vai precisamente fazer com que as suas funções também vão influenciar nos órgãos e vai haver e criar esse desequilíbrio. Podemos dizer que temos um corpo velho num mundo novo. O exemplo que lhe posso dar, Helena, é comparando uma máquina elétrica que esteja só preparada para trabalhar a 110 volts, se ligarmos a 220 volts, que é o que acontece agora, digamos, no novo mundo, o que vai acontecer é que o motor vai entrar em subcarga, aquece, deita fumo e depois acaba por queimar e deixar de funcionar. Isto no corpo humano é um bocado semelhante, o que nos está a acontecer neste momento. Estas são as causas, é uma subcarga maior do que aquela que nós podemos aguentar. Agora, a Helena poderá me perguntar como é que vamos resolver essa situação. Bom, com esta explicação talvez fosse melhor ficarmos por aqui. E para a semana então iríamos alargar e eu iria na semana que vem explicar aos nossos ouvintes como é que o nosso corpo, não estando a reagir de uma forma satisfatória às mudanças dos nossos dias, falar de como é que isto tudo se processa dentro do nosso corpo e como é que depois então a hipnoterapia poderá, em função da maneira como o nosso corpo funciona, o cérebro e os órgãos, o que é que reage, como é que as coisas realmente funcionam, então aí depois apresentar as soluções. Que é
1: pronto,
0: que a Helena acha?
1: Fica combinado, é evidente que sim, o nosso tempo também já vai longo, a informação já é muita, por isso mesmo, de hoje a 8 dias, voltamos ao assunto.
0: Certo.
1: Então até para a semana.
0: Então até para a semana e tudo a correr bem, votos de uma boa semana, quer para a Helena, quer para todos aqueles que nos estão a ouvir.
1: Obrigado igualmente para o doutor.
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1: O Ponto de Encontro é assim, não tem só música, tem também rúbricas e pode participar. É verdade, se necessita de alguma pergunta, alguma ajuda pelo Dr. Jorge Cosme, basta ligar ou enviar alguma mensagem para o 917-226580. O Dr. Jorge Cosme ajudá-lo-á, ou então, se precisar de esclarecer alguma questão, também está ao seu dispor. Nós agora ficamos com os D8. Só mais um dia. Esperemos que se sinta bem na nossa companhia. É este o nosso objetivo a cada semana.
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1: Esta primeira parte do Ponto de Encontro termina. Voltamos daqui a uns minutinhos. Até já.

0: Helena Gomes.
1: Chegou agora, ainda bem. Estamos por aqui ainda mais horita e meia. Esta é a segunda parte da primeira hora. Acomode-se e venha connosco.

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1: Seja bem-vindo a mais uma edição do Legalmente Falando. Paulo Lourenço já está connosco para responder a mais uma pergunta de um ouvinte. Paulo, em tempos tive um carro já velhote que vendi a uma pessoa amiga para tirar peças para outro carro. Isto também é uma situação que configura alguma normalidade. Até há uns anos era normal pelo interior do país acontecer esta situação das pessoas com carros velhos não abater e ir
2: para
1: tirar peças. Pronto. E depois deste enquadramento, tudo normal. Mas todos os anos tenho estado a pagar o imposto de circulação, fui tentar resolver a situação e disseram-me que eu tinha de bater o carro. Só que o carro já não existe há anos. Daí aquela minha introdução de uma das coisas que acontece muito pelas regiões do interior do país. Entretanto, um amigo alertou-me que, não tendo o carro abatido, se alguém usar a matrícula, mesmo que falsa, posso ter problemas e dos sérios. Como é que posso resolver a situação?
2: Bom dia, Jerónimo. Bom dia também aos nossos ouvintes. Naturalmente que é um problema recorrente, acontece com muita frequência, naturalmente, e aí, como o nosso ouvinte refere, como já não existe veículo propriamente dito, portanto o abate geral, o abate normal...
1: Para haver um abate assim, tem que ser com o carro, a determinada instituição, pronto.
2: Exato. E aqui anula. Não é efetivamente possível. Portanto, a solução, penso que haverá uma ou duas soluções, a mais coerente, digamos assim, é fazer aquilo que chamam um pedido excepcional de abate de veículo, mediante um compromisso, uma declaração de honra, portanto, dizendo, atestando por sua honra que o veículo já não existe, que desapareceu, etc., que foram utilizadas peças para outras, mas que não foi utilizada em circunstância alguma a matrícula, e portanto pedir excepcionalmente que seja efetuado o respectivo abate. Porque enquanto não for efetuado o abate, na verdade, como alguém disse ao nosso ouvinte, é verdade que é uma situação perigosa. Portanto, se o veículo andar aí outro veículo a circular com aquela matrícula e se tiver problemas ou acidentes ou o que quer que seja, isso pode efetivamente dar graves problemas, porque muitas das vezes essas matrículas são utilizadas depois para carros que são furtados, etc., e portanto é uma situação que pode ser complicada. Portanto, não havendo veículo, processo excepcional de abatimento de veículo, mediante uma declaração, um compromisso de honra, de que o veículo já não existe, explicando detalhadamente todo o percurso do veículo até ele ter deixado de desaparecer, e juntando a documentação que tem, o documento único do automóvel, etc., portanto, porque a documentação há disso. Não existe veículo, mas existe
1: documentação. Ou seja, mesmo que não tenha a documentação, pode ir à conservatória, pode ir pedir segundas vias.
2: Aliás, em alternativa a fazer esta exposição ao IMT, pode exatamente dirigir-se à conservatória do registro automóvel também, explicar exatamente a situação e lá irão com toda a certeza aconselhá-lo a fazer essa exposição com a declaração sobre compromisso de honra para ser autorizado, digamos assim, o abate excepcional mediante a inexistência do veículo.
1: Muito bem, fica a explicação, Paulo, até de hoje 8 dias. Voltamos de hoje 8 dias com mais uma pergunta e com uma resposta do jurista Paulo Lourenço.
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0: Aprenda a calar. Há muita necessidade de silêncio nos dias atuais. As pessoas ansiosas por se fazer ouvir falam cada vez mais alto, como se isso bastasse para que os outros as escutassem. Em restaurantes, shoppings, filas, salas de espera, salões de beleza, aeroportos, se ouvem os falatórios. E para aumentar o ruído, em alguns lugares tem um som ambiente mais alto ainda. E quando não se tem alguém para falar, o celular serve. A pessoa faz uma ligação e se esquece de que está dividindo o ambiente com outros indivíduos que não estão interessados no seu assunto. É impressionante como as pessoas falam muito e falam alto. Além de ser um grande desrespeito aos ouvidos alheios, essa gritaria torna impossível um diálogo entre pessoas de voz moderada nesses ambientes comuns. Mas não é só a falta de silêncio exterior que assola muitas pessoas hoje em dia. É também a falta de silêncio interior. Poucos indivíduos ouvem a própria voz e analisam seus pensamentos antes de exteriorizá-los. O hábito de meditar antes de expor uma opinião ou um julgamento é muito pouco cultivado em nossa sociedade. E isso tem sido motivo de desarmonia e intrigas, de mal-entendidos e hostilidades. Saber calar, saber ouvir, ser senhor de suas palavras e de seus sentimentos é um desafio que merece ser pensado. Talvez foi por ter percebido essa necessidade em nosso meio que um espírito amigo nos trouxe a seguinte mensagem. Aprenda a silenciar a palavra que sai gritada de seus lábios, ferindo a sensibilidade alheia e lhe deixando à mercê das companhias inferiores. Aprenda a calar. Aprenda a silenciar a palavra suave, mas cheia de ironia, que sai de sua boca ridicularizando, humilhando a quem se dirige e que lhe intoxica, provocando a dor de estômago, as náuseas ou a enxaqueca. Aprenda a calar. Aprenda a silenciar o murmúrio que sai entre dentes, destilando raiva e rancor e atingindo o alvo que fere como punhal, ao tempo que lhe fragiliza a ponto de não se reconhecer, de se assustar consigo mesmo. Aprenda a calar. Aprenda a calar o pensamento cruel que lhe passa na mente e que, por invigilância, nele você se detém mais do que deveria. Você se assustaria se pudesse ver sua máscara espiritual distorcida. Aprenda a calar. Aprenda a calar o julgamento que extrapola o que vê e o que sabe, levando-o a conjeturar sobre o outro, o que não sabe e não viu, plasmando ideias infelizes que são aproveitadas pelos opositores daquele que é julgado. Aprenda a calar. Aprenda a calar todo e qualquer sentimento indigno, zelando pelas nascentes do seu coração, para que não macule e não seja maculado. Aprenda a vigiar os sentimentos para que cada dia, mais atento e vigilante, saia da esfera mesquinha a que se aprisiona voluntariamente e possa alçar voos mais altos e sublimes. Aprenda a calar. E enquanto não consegue deixar de gritar, falar, murmurar, pensar cruelmente e julgar, insista em orar nesses momentos, nem que as frases lhe pareçam desconexas e vazias de sentimento. Insista na oração, até que um dia orará não com palavras nem pensamentos, mas será sentimento por inteiro, amor, amor puro e verdadeiro em ação, dinâmico, envolvendo os outros e a si mesmo, verdadeiro discípulo que conseguirá ser. Aprenda definitivamente a calar.
1: Nós agora também nos vamos calar, mas por breves momentos, porque voltamos dentro de instantes para a nossa segunda e última hora de hoje. Volte connosco.

0: uma hora.
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2: Seguimos agora para a Agenda Cultural para esta edição de domingo. Vamos aqui recordar algumas das exposições que hoje poderá visitar. Vamos até à cidade de Viana do Castelo, no Museu das Artes Decorativas. Pode visitar a exposição Viana, uma vocação marítima. Portanto, é uma exposição que retrata sobre a vida marítima vivida em tempos pela cidade, aliás, pela parte baixa de Viana do Castelo. E damos um pulinho até ao Centro de Monitorização e Interpretação Ambiental da cidade de Viana do Castelo, onde até final do mês de junho pode visitar a exposição que se titula Um Olhar sobre a Floresta em Portugal. Quanto a outras atividades, hoje é o penúltimo dia da Festa das Rosas de Vila Franca. Assim, para o dia de hoje fica marcada às 16h a procissão, momento supremo desta romaria, onde desfilam os afamados cestos floridos e o andor de Nossa Senhora do Rosário. Haverá depois, às 10 da noite, a atuação da Orquestra Paris de Noia e uma sessão de fogo de artifício marcada para a meia-noite. É assim a programação para o dia de hoje da Festa das Rosas de Vila Franca, que termina precisamente no dia de amanhã, com a Eucaristia em honra de São Miguel, padroeiro de Vila Franca, seguida da tradicional procissão onde desfilam os cestos floridos do andor, e acontece por volta das 18h30 da tarde. O Jardim Público da cidade de Viana do Castelo recebe até às 18h um mercadinho de artesanato. Trata-se de uma organização do ProArte de Viana, com apoio da Câmara Municipal de Viana do Castelo. E em Cardielos, hoje é o primeiro dia das festas em honra da Nossa Senhora do Amparo, e que se vai prolongar até ao dia 17, portanto serão este o dia 17, o dia grande das festas. Em Alvarães, hoje é a Festa da Criança, a partir das 15h15 da tarde, entre a fanfarra dos escuteiros de Alvarães. Às 3, a Eucaristia com as crianças na Igreja Matriz. Às 4, haverá a procissão com os mini andores floridos. E a Festa da Criança acontece às 16h30 da tarde. E assim, concluímos aqui esta edição da Agenda Cultural para esta edição de domingo.
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12: Cá estamos então para a nossa segunda e última hora de hoje. Acomode-se e venha daí. O Dr. Fernando Figueiredo já está por aqui.
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12: Ora, como sempre acontece a esta hora, sensivelmente, temos connosco o Dr. Fernando Figueiredo para nos falar de saúde e todas as semanas também faz o comentário da semana. Doutor, seja muito bem-vindo.
14: Ora, saudações para quem nos escuta.
12: Então, doutor, o que é que temos hoje?
14: Coisas interessantes.
12: Então vamos a isso.
14: Por exemplo, o comentário da semana, que as agressões a crianças e nas crianças é dantesco, não é?
12: Pois parece que sim.
14: As situações de agressão a bebês, a crianças em creche, jardins de infância e nos mais diversos locais de acolhimento das crianças, em que a estatística diz que em cada caso conhecido há 10 por esclarecer. É incompreensível que nos dias de hoje o Estado não tenha criado mecanismos para acabar com esta pandemia social. Dos casos conhecidos, quem nos desgoverna, escondem-se por detrás do Ministério Público, outras instituições que levam meses, para não dizer anos, a atuar. Enquanto, como diz o povo, as crianças continuam a levar porrada, não o olho porro, mas sim à palmada, a soco, a pontapés e, em alguns casos, até violadas e ameaçadas, não só pelos abusadores, e, em alguns casos, dos poucos que nós sabemos, protegidos pelos superiores dos criminosos. A tecnologia da videovigilância é de altíssima eficácia e de custos baixíssimos. As imagens até podem vir com som, a um telemóvel ou a um computador. E, sobretudo, aqui ou no outro lado do mundo, podemos estar a ver. Basta um router, que custa 12, 40 euros, uma câmara de videovigilância, que custa de 10 a 50 euros, e pagar mensalmente um cartão SIM, no valor de 5 euros. 90% dos adolescentes sabem montar um equipamento deste, o que quer dizer que temos mão de obra muito barata. Os pais, ou quem de direito, podem estar 24 horas a vigiar as crianças e até gravarem imagens. Senhores deputados, deixem-se de mal uns dos outros. Criem legislação com obrigatoriedade sobre esta temática e não venham com histórias da conversa fiada da privacidade das pessoas. A privacidade não pode compensar o crime ou têm medo de ser apanhados nas curvas. Já agora os lares da terceira idade devem fazer parte do rol. E para terminar, os pais daquelas instituições que pagam uma pipa da massa para lá terem as crianças, porque é que não exigem a estas uma situação análoga à que acabei de descrever? Quem não deve, não teme.
12: Pois, mas isto realmente é complicado, ter câmaras de vigilância. Claro que deveriam ser homologadas, não é? Mas em muitos...
14: Homologadas. Não criem complicações. Não se escondam por trás da privacidade. É a história da polícia. Não se pode ter câmaras na rua que não estejam homologadas.
12: É verdade.
14: É mais barato ter uma câmara mesmo que não esteja homologada e ter um policial de 50 câmaras que andar na rua. Pois podia estar todo vigiado. E já agora talho de foice. Já que estamos a falar disto, porque é que estão põem isto também nas esquadras? Acabavam-se com muitos problemas em outras instituições, até nos ministérios.
12: Mas sabe
14: porque
12: que
14: está lá muita gente, nos ministérios não quero eu dizer, nas partições públicas, onde se passam coisas dantescas.
12: Pois
14: quem
12: é.
14: Não deve, não teme.
12: Mas além...
14: Não venham com a história da privacidade.
12: Mas é que é mesmo, é a história da privacidade.
14: Já chega. Não se escondam por trás da privacidade ou têm medo de serem apanhados nas curvas também.
12: Muitos partidos que são contra as câmaras de vigilância.
14: Então olha que partido com estes partidos.
12: Pois é.
14: Espera... Só têm medo das câmaras quem tem medo de ser apanhado na curva. Eu não tenho medo nenhum das câmaras, podem estar por aí todas espalhadas.
12: Pois é. Vamos ver se ele...
14: Porque já agora, quando quiser, também meto uma meia na cabeça. Se quiser fazer uma malandrice.
12: É isso mesmo, é isso mesmo. Bom, doutor, nós estamos a rir, mas realmente o caso é sério, tanto nas creches como
14: que os equipamentos
12: lares.
14: São baratíssimos hoje em dia, não venham cá com custos caríssimos.
12: Eu sei.
14: São baratíssimos.
12: Mas lá está, são baratíssimos aqueles que não são homologados.
14: Mas para que é preciso homologar uma coisa? Porque têm medo?
12: Não sei, porque as câmaras de filmar encontram-se por aí assim, não é? Mesmo até nos nossos lares, elas só podem estar focadas para aquilo que é nosso, porque se apanhar a via pública já é crime.
14: Pois, têm medo.
12: É complicado, realmente.
14: Mas depois dá para roubar malas no aeroporto. Então e as câmaras daí? Estavam homologadas.
12: Ai, ai, ai. Bem, doutor, e agora vamos para perguntas de saúde. Como veio a público, toda a gente já sabe, há por aí mais um vírus que é preocupante ou não?
14: Ora bem, eu vou começar por dar aqui uma imagem que é para as pessoas perceberem não estarem preocupadas. É mesmo, eu vou dizer isto, que a certo ponto é capaz de abalar um bocadinho, mas é com a ideia que as pessoas não se preocupem. para já pensa-se que existam mais vírus do que estrelas no universo.
12: Sim.
14: Mais vírus na Terra. Entre 1200 a 1500, os seres humanos podem se auto-infectar uns aos outros. Circula. Provenientes dos animais são mais de 200, nos podem infectar. Pensa-se que haver mais de 800 mil vírus provenientes dos animais que podem vir num futuro a infectar-nos. A solução, e como é evidente, porque se isto não acontece, é porque é evidente, é o nosso sistema imunitário que resolve um problema. Porque vírus para aí não nos faltam à nossa volta.
12: Uhum.
14: Há uns que frequentemente, pelas suas características, que é o caso da gripe, etc, etc, há assim, coisas simples que mais ou menos são insistentes. Caso contrário, quando aparece um novo vírus, fica todo alarmado. Este vírus não é fácil de se transmitir, mesmo entre os humanos.
12: Mas também não é novo, não é? O antivírus já existe.
14: Não, este vírus já tem barbas como se costuma dizer.
12: Exato.
14: Por conseguinte, ficou tudo alarmado com isto. O que é que aconteceu aqui? Entrou alguém infectado ou alimentos infectados e depois causou um grande problema no barco. Tudo leva a crer que alguém também entrou infectado. Mas eu estou convencido para aqui que a forma como se propagou também alimentos já lá estariam infectados. O assunto é resolvível, basta haver alguns cuidados. Este não é daqueles vírus que se propaga rapidamente, tem que haver um contágio forte, de uma permanência forte entre as pessoas, para eles se contagiarem uns aos outros, ou se eles terem, de facto, o sistema imunitário muito em baixo. É o nosso sistema imunitário que resolve esta situação.
12: Uhum.
14: A toma de vitamina C, volto a repetir, é muito boa para aumentar o nosso sistema imunitário. Não comer alimentos que nos façam a quebra do nosso sistema imunitário, de uma forma abusiva, nada de alarmismos. E acho que este assunto é fácil de resolver, vai ser fácil de resolver e por conseguinte, não é para as pessoas se preocuparem.
12: Está mais que provado que este vírus é transmitido pelos roedores.
14: É.
12: Num paquete não é normal haver ratos, não é?
14: É. Num paquete é normal haver ratos.
12: Num navio assim...
14: É verdade, por muito cuidado que tenham, os bichinhos conseguem andar de um lado para o outro, porque é a bordo que o grande problema das grandes epidemias, até quando foi a cólera, etc., eram os ratos que se instalavam. Eles sobram uma cordinha com muita facilidade que está a amarrar o navio e vão lá para dentro.
12: Ai!
14: Por conseguinte, nos portos há ratos, toda a gente sabe que há ratos, uhum. Por mais cuidados que se haja, que tenham. E lá eles para a cordita ali que está a agarrar o navio e vão eles para ali fora a passear, troca e entram com uma facilidade a nada. E também saem. Por conseguinte, ninguém esteja alarmado com os ratitos nos navios porque é muito fácil eles entrarem. Basta o navio atracar. Pronto, aí vão eles para ali fora. E todos felizes e contentes.
12: Bom, então vamos lá às perguntas de saúde, mais propriamente. Doutor, há quem diga que o ferro não se pode retirar dos alimentos verdes. Ou por outra, o ser humano não tem essa capacidade. Só os animais. Isto é verdade? É mentira?
14: É mentira.
12: É mentira?
14: O que acontece? É mentira. O que acontece? Eu fui investigar muito bem este tema. O que acontece? São os fitatos, polifenóis, taninos e oxalatos existentes nos vegetais que ajudam a inibir um pouco a absorção de ferro. Se nós pegarmos um excesso de óxido de ferro, por exemplo, que aqui já falei várias vezes, vamos aqui criar uma reação química. O que eu disse, por exemplo, pôr lentilhas de molho com bastante sal e materiais ferrosos. Vai estar aqui, os óxidos vão se transformar em excesso de óxido e esse ferro é absorvido pelos seres. Está aqui uma série. Também há, frequentemente, e isso impede a absorção do ferro,
12: sim.
14: Infecções que a pessoa tem, e as infecções vão originar um determinado produto, a epicidina, que é resultante das infecções, vai de facto dificultar a absorção do ferro. As águas com cálcio, com muito cálcio, também ajudam a dificultar a absorção do ferro. A vitamina C ajuda a melhorar a situação, por conseguinte, todos os vegetais ricos em vitamina C vão contrariar um pouco os polifenais, os taninos isoxalatos, como há caso falei, e os fitatos, por conseguinte, nestes casos, a absorção dá-se perfeitamente. E dá-se. Porque eu tenho experiência própria de casos, uns atrás dos outros, anémicos, em risco já de morrer, em que já tirei alguns do hospital, com anemias, em que se faz a mistura de beterraba, agrião, cenoura e brócolis, e é tomado, tudo isto por centrifugação, só o líquido, tomados, dá-se um aumento do ferro nas pessoas de uma forma incrível. Quanto às plaquetas, também, posso dizer que as folhas da papaia são muito eficientes também a ajudar toda esta situação.
12: As sementes de papaia?
14: Não, as folhas de papaia.
12: Ah, as folhas?
14: A infusão das folhas da papaia.
12: Ah!
14: Por conseguinte, o ferro não é só aí preciso à carninha, à xixa. Claro que através da carne nós temos uma taxa muito maior de absorção, porque não temos os polifenóis, os taninos e os oxalatos aqui a darem-nos cabo da cabeça.
12: Mas é toda a carne que nós vamos buscar o ferro ou só à vermelha?
14: A mais à vermelha.
12: Uhum.
14: Consciente, também aos ovos vamos buscar, à gema do ovo, não às claras, porque essas até vai fazer o contrário, vão forrar o intestino. E vão causar uma série de problemas com o metabolismo do cálcio, logo as vitaminas estão em equação. E o ser humano absorve o ferro dos vegetais, sobretudo quando está doente é que não. Basta ter uma pequena infecção para já estar com problemas na absorção do ferro.
12: Pronto, havia por aí a circular que realmente o ser humano só conseguia ir buscar ferro através da carne vermelha, mas cai por terra.
14: Cai por terra e eu, por experiência própria, sei que já dei vegetais com ferro ricos em ferro e que o resultado foi fabuloso, em que a química nenhuma estava a resultar e a pessoa estava aí desta para melhor.
12: Uhum. Pois, sem ferro não vivemos, não é?
14: Pois. Consciente, a vitamina C vai ajudar muito a absorver o ferro, mesmo dos vegetais, mas de uma forma incrível. E consciente esta teoria de que só através da carne é que se absorvemos o ferro, não é verdade.
12: Doutor...
14: Depende também dos vegetais, são mais ricos ou menos ricos, em fitatos, em polifenóis, em oxalatos, tudo isto também tem de entrar em conta, não é?
12: Muito bem.
14: Mas se a pessoa tiver a mais pequena infecção, não absorve o ferro.
12: Então primeiro tratar a infecção e só depois...
14: Tratar a infecção e simultaneamente... E podem andar a pastar à vontade com o tempo.
12: Bom, doutor, então e a fruta para hoje? Fruta, planta, o que é que nos fala?
14: Hoje vamos falar do tomate.
12: Do tomate, que não é comum a todos os grupos sanguíneos, ou estou errada?
14: Está certo.
12: Ah,
14: o grupo A, com o tomate, às vezes tem azias. Não quer dizer que sejam todos.
12: Sim.
14: Eu já falei nisto e não é demais repetir. E através dos grupos sanguíneos nós temos uma noção de quais são os alimentos, mas como há misturas hoje de genes, nem sempre se verifica. Mas dá para chamar a atenção, realmente tomate. Sendo-se mal disposto, então já sei que não posso comer tomate como o grupo sanguíneo não o permite, não é?
12: Claro.
14: Ora bem, este fruto proveniente da civilização azteca, ou sim da zona da Cordilheira dos Anjos, na América do Sul. As múltiplas formas de tomate, e nomes que dizem tomate do Japão, tomate não sei o quê, tomate não sei o quê, são todos provenientes e modificados na sua forma pelo ser humano. Tomate João, azteca. Esta planta tem um valor nutritivo e terapêutico bastante interessante, mas que por trás dela está sobretudo o licopeno, que atua muitíssimo bem na próstata, no fígado, tanto no útero como no peito e ovários da mulher. É rica em carotenoides, logo vai ajudar muito no cabelo, nas unhas, na visão. Tem bastante potássio, favorece a tensão arterial. Os polifenóis contidos no tomate, que são altíssimos, ajudam no sistema imunitário e inclusivamente até no cabelo. Abundante em vitamina K, logo vai ajudar a proteger os ossos e também a tirar algum cálcio que esteja a mais nas artérias. É um alimento muito rico e de baixas calorias, logo é excelente para curas de emagrecimento. É rico em crómio, por conseguinte, os diabéticos são muito beneficiados pelo tomate. Agora vem aqui um problema complicado. É que as saladinhas entre tomate, cebola, pepino, são grandes asneira. porque o tomate é incompatível com todos os alimentos, assim como a cebola, assim como também o pepino, são incompatíveis entre si.
12: O pepino também?
14: É verdade.
12: Só se deve comer pepino?
14: Pepino é altamente incompatível também, e o pimento então também está na calha.
12: Uhum.
14: E se juntarem a isto, batatas já fizeram uma grande asneira. Consinto, quando comerem uma carne ou peixe, comam apenas um alimento destes. E aí tiram um partidão, porque não vos vão dar reações complicadas no estômago, em que o nosso organismo tem que produzir uma série de sucos para digerir aquilo, e como se costuma dizer, quando chegam ao final não comeram, descomeram, gastaram mais energia a fazer a digestão de qualquer lado de comer. Comerem tomate sozinho é um belíssimo alimento. Agora, estes produtos que eu acabei de falar, que são incompatíveis entre si, podem ser cozinhados no mesmo meio líquido, e aí, princípio de Bertoli, perfeitamente.
12: Uhum.
14: Não há inconveniente nenhum. A precaução, vem aí as sardinhas.
12: Só
14: e vejam
12: com tomate.
14: As misturas que fazem, só estragam as sardinhas.
12: Só com tomate, só com pepino ou só com pimento?
14: Ou só com batata.
12: Ok.
14: Não se ponham a fazer misturas, porque ficam mais mal almoçados.
12: Uhum.
14: Gastam mais energia para fazer aquela digestão do que aqueles produtos lhe deram de comer, porque assim estragam as sardinhas. E as sardinhas parecem tão caras.
12: Pois parece que sim. Por acaso é um peixe que eu não como. Acho que é o único peixe que eu não gosto. Mas pronto, não devo ser portuguesa.
14: Eu estou a puxar a brasa à minha sardinha, gosto muito. Mas não misturo nada.
12: Só,
14: ou como, só como tomate, ou só como batatas, não faço misturas. Porque depois ando o dia todo a retar. Não é?
12: Está certo, está certo.
14: E é da mistura.
12: Uhum. Pronto, e com isto vamos embora. Para a semana
14: e
12: a
14: até
12: mais.
14: Para a semana.
12: Até para a semana.
14: Foi um prazer estar consigo com os nossos ouvintes. E obrigado pela atenção dispensada.
12: Obrigado, até para a semana. Vale a pena referir que sempre que quiser entrar em contacto connosco ou algum dos nossos convidados, pode ligar ou deve ligar ou enviar mensagem para o 917-2265-80.
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0: os Melins, também nossos convidados. Se nos acompanha na estrada, boa viagem, vá lá ter cuidado com as grandes velocidades. Nós agora vamos embora para voltarmos daqui a mais uns minutinhos.
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O tempo passa a correr, entramos na última parte do ponto de encontro, mas ainda temos bastante música para si e algumas rúbricas. Que o seu fim de semana esteja a correr da melhor forma é aquilo que nós desejamos. Para começar esta nossa derradeira parte, então ficamos com uma grande recordação, a de Carlos Paião e Arco-Íris. É capaz de haver por aí algum?

0: Simplesmente uma delícia as músicas que este grande senhor fazia, compunha, cantava, enfim. Bom, e agora vamos para a linha Deco com a Isa Tudela.
1: Saudações a todos os consumidores que acompanham mais uma rubrica em parceria com a Deco Centro aqui na sua rádio. As alterações nas retenções na fonte ao longo do ano 2025 levaram a que muitos portugueses passassem a receber mais rendimento mensal. No entanto, este alívio imediato está agora também a refletir-se em reembolsos mais baixos ou até em valor a pagar no momento da liquidação do IRS. Na verdade, a DEC já tinha vindo a alertar para este facto, mas efetivamente ainda há muitos contribuintes desprevenidos, sobretudo aqueles que avançam diretamente para a submissão da declaração sem qualquer verificação prévia. Temos verificado também que este risco aumenta com a utilização do IRS automático. Apesar de ser aqui uma ferramenta que simplifica o processo, o pré-preenchimento não dispensa uma verificação. Podem existir omissões, incongruências ou até opções fiscais menos favoráveis. Situação como a escolha entre tributação conjunta ou separada devem também ser analisadas caso a caso, pois podem traduzir-se aqui em perdas financeiras que são evitáveis. Neste sentido, há aqui um conjunto de verificações essenciais para salvaguardar o interesse do consumidor e, desde logo, a validação de todos os rendimentos declarados, a revisão rigorosa das deduções à coleta e a confirmação dos valores de retenção na fonte. Um erro ou uma omissão em qualquer um destes pontos pode alterar significativamente aqui o imposto apurado. Estas cautelas somam-se também este ano com um elemento adicional, o IRS Jovem. Falamos aqui do regime que permite uma redução significativa do imposto para jovens trabalhadores. Existe também aqui uma verificação cuidada nos critérios de elegibilidade e da aplicação correta do benefício. Há casos em que o regime não é ativado quando deveria ser ou é aplicado sem confirmação adequada, levando aqui a perdas financeiras ou erros na liquidação. Antes ainda da submissão, há uma regra que deve ser encarada como indispensável, que é simular sempre. Esta simulação permite antecipar o resultado da declaração e se haverá aqui reembolso ou imposto a pagar e, mais importante ainda, testar diferentes cenários para identificar aqui a opção mais favorável. Portanto, trata-se aqui de um mecanismo simples de gestão financeira preventiva, ainda assim frequentemente ignorado, com impacto direto no rendimento disponível. Acresce ainda também que, embora exista a possibilidade de corrigir erros através de uma declaração de substituição, esta deve ser encarada como uma solução de recurso. Na ótica da proteção financeira, o foco deve estar sempre na prevenção e na tomada de decisões informadas à partida. Portanto, num contexto fiscal mais complexo e com maior risco de resultados inesperados, é obviamente claro que é necessário verificar, validar e simular antes de submeter. E ignorar estes passos pode significar efetivamente perder dinheiro ou pagar mais imposto do que o necessário. Se precisar de informação, o Gabinete de Proteção Financeira está disponível e, portanto, já sabe, contacte-nos para o 239-841-004. A DEC sempre consigo.
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0: como o ditado diz, as últimas são as primeiras. A Isabel Costa aqui está.
1: O mais famoso método de pagamento automático da atualidade, o PayPal, é o canal escolhido para tentativas recentes de burla. Os criminosos usam-no para tentar extorquir dinheiro através de chamadas telefónicas a consumidores incautos. Estas chamadas estão cada vez mais sofisticadas. Utilizam números portugueses, gravações automáticas e até menus semelhantes aos de serviços legítimos. O objetivo é simples: assustar a vítima para que forneça dados ou interaja com os burlões. A mensagem mais comum é a de uma gravação que diz o seguinte: foi detectado um débito, crédito na sua conta PayPal. Se reconhece a operação, prima 1. Para falar com o assistente, prima 2. À semelhança do que acontece quando os burlões se tentam passar por entidades bancárias, por exemplo, o modus operandi consiste em criar urgência e preocupação, levando o consumidor a carregar numa tecla para falar com um suposto assistente. Por vezes, estas gravações são feitas com inteligência artificial, que também tem ajudado este tipo de burlas. Se a vítima entrar em contacto com o operador, o burlão tenta convencer a pessoa de que houve um pagamento suspeito. Pode pedir dados pessoais ou credenciais de acesso, induzir a instalação de programas de acesso remoto, solicitar códigos de confirmação enviados por SMS, pedir transferências ou pagamentos para reverter a operação. Se a vítima fizer perguntas mais técnicas, como, por exemplo, indagar pela morada fiscal da empresa ou outros dados verificáveis, é comum os burlões ficarem agressivos, impacientes ou desligarem a chamada, porque o objetivo é apanhar vítimas desprevenidas e demorar o menor tempo possível. O melhor que há a fazer é desligar imediatamente a chamada e bloquear o número. Se desconfiar que mesmo assim caiu na armadilha, contacte imediatamente o seu banco e denuncie o caso às autoridades policiais, que deverão lidar com o caso como se tratasse de um assalto. Até para a semana.
0: Até para a semana, Isabel. E agora juntinhos vamos escutar Charles Rosa, No Meu Sonho. Também costuma sonhar muito? É ótimo! O sonho comanda a vida, lá dizia o poeta.

0: citando mais um ditado, o que é bom acaba depressa. Ou não há nada que sempre dure. 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
0: São 14 horas.
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Seja muito bem-vindo ao Top 30, o top dos álbuns mais vendidos da última semana. É agora que lhe vou apresentar a tabela composta por 30 posições, onde vamos subir, subir, até chegarmos ao número 1. Há novidades, portanto é uma semana com novidades. Começamos pelo último lugar do top, na última posição está Afro House, de vários artistas. É uma reentrada, porque a semana passada não estava nos 30 mais e esta semana aparece aqui num último lugar. Acima, no 29º lugar, Michael Jackson e Thriller, o álbum que fez um sucesso e ainda faz. Foi lançado no ano do meu nascimento, em 1982, a 30 de novembro. Thriller é o 6º álbum de estúdio de Michael Jackson e é também o álbum mais vendido da história da música. Vamos ficar com um dos temas que podemos considerar dos principais hits. Chama-se Billie Jean. É difícil não conhecer esta música. Mesmo aqueles que dizem não conhecer o vasto repertório de Michael Jackson. A herança que nos deixou e que está no top 30. É uma reentrada para os 30 mais no

O álbum estava no último lugar a semana passada, subiu do último lugar para o 27º lugar, uma subida de 3 posições, Borondo, que também já conquistou platina. Acima, no 26º lugar, e já com 3 platinas, o álbum de Slow J, Afrofado, que esta semana subiu uma posição, pois estava em 27º, está agora em 26º lugar. No 25º lugar, Olivia Rodrigo, o álbum Sor, já conquistou platina, estava no

This Music Might Contain Hope. O álbum estava no 13º lugar. Esta semana desceu 10 posições para o 23º lugar. Em 22º lugar, e é uma reentrada, porque estava fora dos 30 maios, regressa ao top para 22º lugar, Missy Miles e o

para o 22º lugar na tabela dos 30 mais da semana. E vamos continuar a subir até chegarmos ao número 1. Subimos agora para o 21º lugar. Nesta posição temos Dilash, o próprio dupla platina. O álbum estava no 26º lugar e esta semana subiu 5 posições para o 21º lugar. Em 20º lugar, os Linkin Park com Meteora. O álbum estava no 21º lugar. Esta semana sobe uma posição para o 20º lugar. Subimos agora para o 19º lugar. É uma reentrada. Reentra para o Top 30 Julin KPC com Sabina Sabura, disco platinado, que estava então de fora dos 30 mais e que esta semana reentra para o Top. Sabina Sabura está em 19º lugar. Em 18º lugar, damos a conhecer a primeira novidade no Top. Está pela primeira vez nos 30 mais, ocupa um 18º lugar. Foo Fighters com o álbum Your Favorite Toy. Este é o 12º álbum, aliás, de estúdio dos

marca a estreia Dylan Rubin como baterista oficial da banda, sucedendo então a Joss Crazy. Your Favorite Toy, então o título do 12º álbum de estúdio dos Foo Fighters, foi lançado a 24 de Abril, portanto tem duas semanas. Um álbum que já tinha sido anunciado no mês de Fevereiro, na altura com o lançamento também da faixa título homónima que estamos a ouvir.

seguir para sabermos então, daqui a pouco, quem está em primeiro lugar na tabela dos 30 mais da semana. Mas para já, seguimos agora para o 17º lugar. Pertence a Justin Bieber, Swag. O álbum estava no 11º lugar. Esta semana caiu 6 posições para o 17º lugar. Em 16º lugar, os Linkin Park com Hybrid Theory. O álbum estava no mesmo lugar a semana passada, portanto não alterou, mantém a mesma posição. Os Linkin Park e Hybrid Theory estão então a ocupar o 16º lugar. Em 15º lugar, e aqui chegamos a meio da tabela dos 30 mais da semana, em 15º lugar temos Sabrina Carpenter, o álbum Short and Sweet, que já conquistou 2

conquistou platina. Em 11º lugar, Plutónio, com Sacrifício, Sangue, Lágrimas e Suor, tripla platina, estava no 14º lugar. Esta semana sobe 3 posições para o 11º lugar. Subimos para o 10º lugar e nesta posição, no 10º lugar, temos Harry Styles, Kiss All The Time. O álbum estava no 8º lugar, esta semana desce 2 posições para o 10º lugar. Taste Back é um dos temas deste Kiss All The Time, então de Harry Styles.

Número 1, daqui a pouco vamos acompanhar os 5 mais da semana. Para já, subimos agora para o 9º lugar na tabela dos 30 mais. No 9º lugar, e a subir uma posição, está o grupo Menos é Mais, o álbum Molho, que estava em 10º lugar a semana passada, está agora no 9º lugar. Portanto, subiu uma posição. Subimos para o 8º lugar. No 8º lugar, Olivia Dean e o álbum The Heart of Loving. O álbum estava no 7º lugar. Esta semana desceu uma posição para o 8º lugar nos 30 mais da semana. Em 7º lugar está Anitta. O álbum...

30 mais da semana. Subimos para o sexto lugar. No sexto lugar do Top 30 está o álbum que a semana passada estava no terceiro lugar. Esta semana desceu 3 posições, já conta com dupla platina, o álbum de Rosalía.

No quinto lugar, em quinto lugar temos Carta de Alforria de Plutónio. O álbum estava no sexto lugar, passa agora para o quinto lugar na tabela dos 30 mais da semana e já vai na sua quarta platina.

0: quase diretamente em Bel.
1: Plutónio, sala de audiências. Um tema que encontra em Carta de Alfolia está no quinto lugar na tabela dos 30 mais da semana e vamos continuar a subir. Já a seguir vamos saber quem ocupa o quarto lugar e nesta posição temos mais uma novidade de Great Divide, o álbum de Noah Kahan. O álbum está pela primeira vez nos 30 mais da semana a ocupar o quarto lugar. Subimos. Em terceiro lugar, o terceiro lugar é ocupado por Bad Bunny. O álbum Deve Tirar Mais Fotos estava no quarto lugar. Esta semana sobe então uma posição para o terceiro lugar do top. Já conquistou a tripla platina. E subimos para o segundo lugar na tabela dos 30 mais da semana. No segundo lugar temos Loner Johnny, o álbum 94. Pois a semana passada estava no segundo lugar, esta semana mantém a mesma posição, o segundo lugar é aqui muito pertinho do pódio, que já vamos saber que está a ser ocupado por BTS, a continuar a liderar

Termina assim mais um Top 30, o top dos álbuns mais vendidos da última semana. Acompanhamos semanalmente a tabela, damos a conhecer as posições dos álbuns mais vendidos. Subimos até ao número 1 e ficamos a conhecer as subidas, as descidas, as reentradas e também as novidades. Para a semana a mais.

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0: São 3 horas.
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4: São 4 horas.
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0: 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São 5 horas. 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

0: São 6 horas.
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1: 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São 20.
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0: São 21 horas.
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0: São 22 horas. 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

0: São 10 horas e 49 minutos.
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0: Este karaoke.
1: Eu fiz aquele som.
2: Ridículo, pá.
1: Que nojo, pá, aqui. É pá, eu passo-me com aqueles gajos.
2: É pá, estes gajos são da Kid, são da Kid.
1: É sempre a mesma coisa, pá. Eu... E depois vêm com aquelas letras que é pá, não percebo nada, pá.
2: Nunca gostei de rap, pá.
1: De certeza que não foram à escola, de certeza.
2: Oh, não,
1: pá.
2: Não sabem escalas, não sabem escalas.
1: Não sabem nada, e depois vêm. É música, é you know, you sing, you ha.
2: E só o nome dele é contraditório.
1: Pode, sendo aqui, do que é aquilo, pá.
2: Aquilo é inglês, é americano, e quem é o para me criticar? Não é ninguém, pá.
1: Opa. Devia ser ouvir música, devia ser ouvir música.
2: Eles a escrever pá. Sabem, pá.
1: O A, I, O, U, não?
2: É, eles de quarta classe, eu te faço o T que te acontece o T, que eles não percebem nada disso, eles não sabem escrever.
3: Pessoal, é assim, vocês estão aí a falar à toa, mas eu digo já, olha, o meu português

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2: Luís Novo, o presidente da Câmara de Viana do Castelo, é o novo presidente do Eixo Atlântico do Noroeste Peninsular na sequência da demissão do autarca de Lugo na Galiza, segundo deu a conhecer a autarquia. O Eixo Atlântico explica que a mudança se deve à demissão do anterior presidente, o alcaide de Lugo, Miguel Fernandes, e da sua posterior saída do cargo de alcaide na sequência da moção de censura que havia sido aprovada. Nos termos dos estatutos do Eixo Atlântico, a presidência é assumida automaticamente pelo vice-presidente, que era então Luís Nobre, que agora passa a ser o presidente do Eixo Atlântico. Em Viana do Castelo, a Câmara Municipal aprovou a alteração ao plano de urbanização da cidade, que vai permitir desbloquear 156 novos projetos que estavam à espera de conclusão deste processo. O autarca de Viana usou o voto de qualidade face à ausência de um dos vereadores socialistas. As bancadas do PSD e do Chega votaram contra por considerarem que o documento não recolheu o parecer favorável da Agência Portuguesa do Ambiente. E outra das reservas do PSD prende-se precisamente com a posição da administração do Porto Douro Leixões de Viana do Castelo, que condiciona o seu parecer favorável em plena salvaguarda do corredor da área de expansão portuária. A empresa Águas do Alto Minho abriu um concurso público para a conservação das redes de infraestruturas de abastecimento de água em águas residuais, pelo menos por 1,8 milhões de euros. O anúncio foi agora publicado em Diário da República e estipula 36 meses, cerca de 3 anos, o prazo para a execução do contrato no distrito de Viana do Castelo. Para propostas de jovens, Valença tem 50 mil euros. A fase da submissão das propostas para a edição 2026 do Orçamento Participativo Jovem de Valença decorre até 14 de junho, segundo deu a conhecer a autarquia. A Câmara de Valença explica que o programa tem uma duração de 50 mil euros, convida os jovens a apresentarem projetos criativos e inovadores em áreas da cultura, do desporto, ambiente, tecnologia ou a inclusão social. Está concluída a estabilização do Perdão de Moledo. Sim, a praia pode vir a ser frequentada com todas as condições, segundo revelou a Agência Portuguesa do Ambiente. Já a Câmara adianta que a Praia de Moledo está em condições para receber todos os banhistas que queiram frequentar a praia de qualidade terapêutica, de beleza e adequada para os mais diversos tipos de desportos náuticos. Segundo a Câmara Municipal de Caminha, refere que esta era uma obra estruturante para o concelho, já que Moledo é uma das zonas balneares mais procuradas, frequentadas na Zona Norte, segundo refere a autarquia de Caminha. A obra concluída custou 180 mil euros, acrescentou o presidente da Agência Portuguesa do Ambiente, e no final da época balneária vai avançar em Moledo uma obra de construção para a estabilização do muro da praia, orçado em cerca de 3 a 4 milhões de euros.

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